0: Oi, nego! Olha ele, Jefferson Moraes. Rapaz, mas eu sou fã desse homem. Gente do céu, como ele canta bonito. Essa vozinha meio rouca no ouvido. Olha a produção. Ah. É, tá, vou me concentrar aqui. Ó! Oh. Ai, ai, ai. Vai voltar já com muito mais aqui.
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2: 9 e

0: horas e 30 minutos.
1: Boa noite.
2: Chamar bebê, tem muito mais moda aqui pra gente curtir.
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2: Só chibatada aqui hoje, você tá doido, maltratando, hein? Olha lá, falando em maltratar, olha ele, Eduardo Costa.
3: Quem sonha?

Matheus e Cauã, não sirvo? Ah, serve sim, bebê. Chega junto pra curtir aqui o território sertanejo, pra toda a nossa cidade, pra toda a nossa região. Com muita moda, com alegria, com resenha, do jeitinho que você gosta, viu? Abraçando aqui a turminha do Goiás, Mato Grosso do Sul, Mato Grosso, Brasília, Minas Gerais. É tudo nosso, hein?

0: 9h43.
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0: 9h43.
2: Vixe, mano.

0: 9h56.
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2: Tava com saudade, viu?

0: saudades, aqui na Clube
1: 10 e 2.
2: Tô de volta aqui.
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2: É aquela audiência gostosa do Brasil inteiro. A gente ama, viu? Obrigado pela companhia. Você que tá ouvindo a gente pelo aplicativo, tá pelo site, tá pelas caixinhas da Alexa aí, tá pelos portais. É só acessar, é só baixar o nosso aplicativo, é gratuito. Chama no Play que aqui tem modão com força, viu? Chegando o som do Conrado e Alexandro pra você. Signos.

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0: Tamo junto, Denis!
1: Volume no dose!
2: Pra conquistar você, eu preciso apenas de um minuto. 60 segundos.

você, Neto Cristiano, me bloqueia. Ô, Pedrada, segura o coração aí, pai. Daqui a pouquinho passa por aqui Manu Batidão, Dailara. Você não vai perder, né? Tá sensacional. Enquanto isso, pede seu som aqui no pedidomusical.com.br, tá? Tem também o nosso WhatsApp, vale texto, vale voz. Você sabe, só não vale você ficar de fora.

0: 10:21.
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2: 10h24.
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0: melhor que nós dois, hein, Simone Mendes?
1: Que coisa linda.
0: Palmas pra Simone aí, São Paulo. Muitas palmas.
2: 10h27.
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0: 10:30.
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3: Tô de volta. 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Só chibatada aqui hoje, pai. Tem que respeitar, hein?
4: Isso que é programar.
3: Parceria lindíssima, Manu Batidão com o Matheus e Cauã Universo.

0: outro lado, viu?
1: Peão não sofre. Lua Pereira com Léo e Rafael. Daquele jeitão que a gente gosta, hein? Abraçando aqui, Janaína Moreira, curtindo o nosso som em Brasília, turminha do Gama sempre com a gente. O Edmilson Pedreira também tá curtindo o nosso som em Salvador, Bahia, tá vendo? É o Brasil todo aqui, ó, ligado com a gente.

0: quê? 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
1: João Paulo e André,
2: o Marcos e Vinícius.
3: Obrigado,
1: Americano.
3: Tamo junto, meus irmãos.
4: 10h56.

0: lá, hein? Simone Mendes, Dois Tristes. Rapaz, que pedrada. Aliás, a irmã de Simone Mendes, a senhora Simária, agora acho que vai, hein? Agora volta com tudo. Vai gravar o seu novo audiovisual aí no próximo dia 12 de setembro na capital paulista. Bora ver o que ela reservou pra gente aí.
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0: marcar o Juliano, vai, convida o povo.
1: O Juliano tá chegando e o bicho vai pegar. 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

0: Para atrair, não precisa de contato físico, meu amigo.
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0: foi embora para seis?
1: Pois é.
0: Então, seja ex. Seja ex! Dizera top com eles aqui, Henrique e Juliano, fechando bem a porteira de hoje, hein? Turma, obrigada, viu? Amo demais estar aqui, ó, junto com você, tá? Amanhã, com certeza, no mesmo horário, só colar aqui comigo no nosso território sertanejo, que tem emoção, tem modão, tem você curtindo todas aqui com a gente. Abraço, tchau, tchau.
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3: 11:44.
2: Boa noite.
3: 11:44.

0: Sora.
1: E o Negro Solimão! Que é isso?
2: 11:47.
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5: Você tá se sentindo bem? Como é que foi a noite aí? Tranquila? Eu acho que não. Na verdade, eu tenho certeza.

11:50. 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

0: 11:55.
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0: meia-noite e 21.
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0: Thiago Mioto.
1: Jorge Matheus.
0: Obrigado, meu irmão.
2: Valeu, Du.
1: Prazerão.
0: Obrigado você, gente.
3: 1:49.
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0: 2h46.
1: Oi, bom dia!
2: Ai, bebê! Betona!

0: estranhezas. Só pensei.
1: Ah, não tem jeito.
2: Rapaz, não dá não, viu?
1: Vai, meu Deus.
2: Bora?

0: 5 horas.
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2: 5 e 1.
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0: 8 do ano de 2026. Então, estamos chegando. Um bom dia para você das fazendas, chácara. Bom dia para a turma do curral. Obrigado pelo carinho, viu, gente? É, a turma das panificadoras, padeiros, guarda noturnos, garis, varredores, as varredoras de rua. Bom dia para essa turma e também obrigado também ao meu, aos meus amigos motoristas. Bom dia, turma, para vocês aí da Buleia. É, tem a turma que carrega o Brasil nas costas. Bom dia pra vocês, os estradeiros, né? Então, vamos trazer moda, vamos começando aqui. Lembrando que este é seu Sertão Caboclo, eu sou o Divino Dantas, estou por aqui até as 8 horas, vamos trazer moda. Vamos deixar um bom dia também para o pessoal aí das cidades vizinhas. Obrigado a vocês aí, a turma da internet. Bom dia também, viu, gente? É a turma do aplicativo e do site Rádio Clube. Bora junto então? Vamos lá? Até as 8 horas trazendo moda? Lembrar vocês que os telefones tá liberado. 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
0: Então, telefone liberado, você já pode participar, pode mandar sua mensagem que já vou ver, já tem gente lá do outro lado lá, ué. É, já tem gente lá da linha, bora né turma, trazer os modão começando assim ó. Manhã boa, manhã gostosa, né? Nós tá por cá e vai até as 8 horas. É, vamos começar com Mato Grosso e Matias, irmã, e em seguida das águas de São Francisco. É, tem um João de Barro. Bora então, vamos começar tudo? Então vamos lá. 5:06, nós começa o nosso Sertão Caboclo.
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0: 5 e 10.
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2: Então, turma, 5:16, bom dia pra vocês, obrigado, né, turma? É manhã boa, manhã de quarta-feira. Quarta-feira é coração da semana. É, meus amigos guarda, padeira, a turma tá ligada, né? Essa turma da madrugada, a turma da varrição, os varredores. Bom dia pra vocês, obrigado aí pelo carinho, né? Vamos junto, né, turma? Vamos junto aí trazendo os modão sertanejo. Então, vou trazer a linguaruda, modão de qualidade. Primeiro, vou deixar pra essa turma do curral, a turma que tá puxando creme aí, né, gente? Bom dia pra vocês, obrigado, né? É, tem gente lá? Tem, deixa eu ver aqui, calma aí, velho, fala com nós. Deixa eu ver quem que é, velho. Ô, meu Deus.
3: Bom dia, irmão.
2: Ô, Dairão. Bom dia.
3: Na paz.
2: Tá tranquilo?
3: Vamos embora, vamos lá. Tá com modão pra nós aí. Tá com
2: milionário,
3: Zé Rita, carta.
2: A carta. Opa, moda de qualidade. Tá na clube, tá bom demais, ué. Ô Dairão, obrigado pelo carinho, viu? A carta, milionário José Rico, pra ele e pra toda a turma lá no curral, tá puxando o cardo, arrastando o creme lá, né? É, bom trabalho pra vocês, obrigado aí. O rádio tá no Morão da Porteira, no 12, né? Então, vai curtir o milionário José Rico, a carta, aí moda, viu? Em seguida, Ginigiano, a bola da vez, é outro modão pra lá de baú, né, gente? Quero deixar bom dia aí também pra essa turma da chácara aí, bom dia, viu? É, a turma da buleia, essa turma ligada, né, na manhã. Que foi, velho? Ô, velho, problema. Quer falar com o Dairão, não, velho? Ih, tá nervoso, Dairão, quer falar com você, não. Que foi, velho, ué?
4: Vou mandar abraço pra esse daí, não?
2: Não, velho.
4: Não, fica insistindo, não, que eu não vou mandar. Não vou mandar e pronto, acabou.
2: Tudo bem, velho, vamos trazer moda, né, Dairão? 5:18, a linguaruda, em seguida, a carta milionário José Rico.
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0: 5:21.
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7: Então, gente, 5:32, bora, né, turma? Manhã boa, manhã fresquinha, graças a Deus, bom demais, né? De manhã cedo o clima dá uma caída, tarde esquenta, só Deus, né? Vou deixar um bom dia pra toda a turma das fazendas, já que a turma que pula cedo, que madruga, que faz o café, né? Faz aquele café quente, fica tomando, esperando os modão. E nós tá por cá trazendo modão pra vocês aí, obrigado, viu, gente? Olha, eu quero deixar um bom dia também a dona Joana Pimentela, pula cedo, né? O Rafael demora um pouquinho a acordar, né? Só a ferro e fogo que ele vai, né? mas também ele trabalha só às 13, né, gente? Tem que descansar mesmo, né? Agora, olha, o Elismar já está acordado. Elismar, né? A dona Joana, né? A esposa dele, a Cida, a turma já fez o café, a hora 10 faz café cedo, né? Que vai pegar um batente daqui a pouco. Bom dia pra vocês, né? Obrigado aí pelo carinho, viu, turma? Olha, eu vou trazer o Daniel, meu reino encantado. Essa, meu amigo Jim, Jim Sabará da Calândia. Também já tá de pé, né, Jim? Bom dia pra vocês. Obrigado aí pelo carinho, viu? Pra você e toda a sua família, né? Aliás, eu quero deixar um bom dia também a todos os padeiros nessa turma da madrugada aí, né? O Divino Padeiro também agarrado no batente, o Elismar, né? Bom dia pra essa turminha nossa aí, obrigado vocês, viu? Tem a turma da panificadora Guimarães também, vamos deixando um bom dia pra eles, obrigado pelo carinho da audiência, né, gente? Então, vou trazer o Tião Carreiro e Pardinho, duas cartas, vou deixar lá pro Marinho, vou deixar lá pra dona Joana Pimentel, que já tá de café pronto uma hora dessa, né? Vou deixar esse modão pra eles aí, beleza? E o Dalvan vai cantar Agora ou Nunca, moda de qualidade. Eu quero deixar um bom dia também pra toda a turma aí, meu amigo Evandro do Frete, né? Tem Cândido Cruz, tem Erundina, tem Edson do Alface. Bom dia, Edson. Bom dia, Bruno. Bruno também tá sumido, né, velho? Não sei, velho. É capaz que ele viajou. Quando trazemos. Quem é o divinão da Rosa? Ah, sumiu também, velho. Que foi com ele, será? Ah, a net dele não quer funcionar lá, pode ter certeza, viu? É que a missa põe ele pra levantar cedo, esse caboclo aí não para, não. Então, a vocês aí, 5 horas e 35 é a hora certa. Bora, turma, trazer moda? Então vamos lá, né? Que foi, velho? Ah, não, velho, não. Esse negócio de cair já era. Não, não, não vou entrar nessa onda sua mais, não, velho. Velho, ô, velho, arrumou um problema aqui, moço. Nossa senhora. Que foi, velho?
8: Pega essa caminhonete sua e soca ela na garagem.
7: Vai, claro, vai deixar no solo.
8: Não, rapaz.
7: Precisa não,
8: né? Eu agora tenho condição monetária. Tem.
7: Tô ligado.
8: E tem um veículo à minha disposição.
7: Ah, você comprou agora?
8: Hoje eu decidi vir de BMW.
7: É bom, velho, coisa boa.
8: Eu andava de a pé, coisa e tal.
7: Eu fico feliz.
8: É, rapaz.
7: Ah.
8: BMW é uma carroça nova que eu comprei agora.
7: A carroça? Vai, bom também, ué.
8: Tem uma Chevrolet e tem também uma Fieta.
7: Tem quantos cavalos?
8: É, olha, cada carroça linda, com uns cavalão, rapaz.
7: É bom, os bichos?
8: É Bragança, mas é bom.
7: Ah, mas Bragança também é bom, velho. Ah, que é isso? Vou trazer moda, né, turma? Ele chegou, já chegou dando trabalho. 5 horas e 36 tem moda. Bom dia Palmeiras, bom dia Cesarina, bom dia toda a região.

0: 5h40.
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0: Ei, modão, hein? 5 horas e 46, Dalvan. Agora nunca, hein, turma? Que moda é essa?
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0: Então, vamos trazer mais moda, 5 horas e 46, tem modão chegando. Bom dia também para meu amigo Elton Benjamin, tá na estrada, né? Já tá na boleia, pegando a boleia, daqui a pouco ele tá aí, né? Jogando moda no ar às 8, né, Elton? Bom trabalho, viu? É, deixa eu me ver, tem gente lá do outro lado, parece que é o Pacheco. Bom dia, Pacheco.
2: Divino, bom dia.
0: Bom dia. Mano,
2: é o Pacheco que tá falando aqui.
0: Bom demais. Falar,
2: um rapaz me cobrando aqui, você vai tocar pra ele amanhã de manhã cedo?
0: Agora, vou tocar agora.
2: Do Araguaia. É seu Enildo Fusca.
0: Enildo
2: aquele
0: Fusca.
2: Aquele um que eu falei pra você.
0: Sei, seu Enildo, bom dia.
2: E todo dia quer me falar, agora eu encontrei com o Elton aqui.
0: Isso, coisa boa.
2: Lembrei.
0: Vamos mandar modão,
2: você
0: não
2: esquece, não?
0: Não.
2: Canoeiro do Araguaia, Irmãs Freitas.
0: Agora.
2: Seu Enildo Fusca.
0: Vamos trazer moda pro seu Enildo Fusca. Seu Enildo Fusca, bom dia, viu? Obrigado, viu, seu Enildo? Um grande abraço aí pro senhor. Já fez o café? Já tá pronto? O velho tá aqui procurando quem que é esse que tem Fusca. Seu Enildo Fusca, um grande abraço pra ele. Vou trazer as Irmãs Freitas, Canoeira do Araguaia, pra ele e pro Pacheco. Pacheco, obrigado, viu? Um grande abraço aí também. Já tá agarrado no batente, né, gente? Então vamos de moda. Vou trazer o modão. Então vou trazer esse modão pra eles aí, né? Tá ligado, né? As Irmãs Freitas vai cantar a Canoeira do Araguaia, viu, seu Enil? Obrigado, um grande abraço, viu? É, tem um fuscão, velho. O velho tá procurando se ele tem fusca mesmo. Tem, velho, tem um fuscão lá. Ih, rapaz, ainda vou comprar um fuscão pra mim. Eu gosto mais daquele trem, moço. Quero deixar um bom dia também ao Alex, né, da oficina. Bom dia, Alex. Obrigado, meu irmão. O Júnior da Evoline, essa turma ligada, né? É, quero deixar um bom dia a toda a turma aí da do Sono Colchões, essa turma que torce a orelha do rádio cedo. Bom dia pra vocês, né, gente? Modão, vou trazer um aqui do Nicanor e Palmeria, Amor em Segredo. Elton Benjamin tá pedindo essa moda, ele tá na bulé, mas tá ligado com nós, obrigado, viu? Um grande abraço, viu, Elton? Bom trabalho, meu irmão. Então, a comadre Alessandra tá lá na Agropecuária Esmeralda, município de Paranaguara. Já vou trazer uma moda pra ela lá, beleza? Bom dia, comadre, bom trabalho aí, Deus abençoe você e toda a sua equipe aí de trabalho, né? Seu Enil, obrigado aí pelo carinho da audiência. As Irmãs Freitas vai cantar, tá na clube, tá bom demais.
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0: 5h52.
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1: Então, 5 horas e 55, vamos trazer mais moda. Vou trazer o Lourenço Lorival, a menina da aldeia. Deixa eu ver quem tá de lá. Bom dia, bom dia. Que Deus abençoe nós. É o Ronaldo, né? Meu amigo Ronaldo lá do Salgadão. Ô, Ronaldo, bom dia. Obrigado pelo carinho da audiência, né? É, vou trazer modão pra ele. Ronaldão lá da Praça da Bíblia, né? Bom dia pra ele, menina da aldeia Lourenço Lorival. É moda, né? Bora, bora, vamos trazer moda. Daqui a pouco eu vou atender o seu Valmor também, né? O Cândido Cruz, a turma tá aí sintonizado com nós, o Divino Gomes, bom dia pra vocês aí. Bora então, 5 horas e 56 tem moda.
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2: Então, turma, 6 horas em ponto, mensagem do dia, momento de oração e momento de reflexão, né, gente? Vamos falar com Deus, eu tô de volta já já. Bom dia.
0: 6 horas.

0: Olá, amados e amadas do meu coração. Estamos de volta com mais uma mensagem do dia. Para você que está na nossa companhia, para você que está na nossa audiência, nesta quarta-feira, dia 26 de agosto. Numa cidade havia um homem conhecido por uma mania estranha. Ele colecionava sons. Não guardava fotografias, não guardava cartas, não guardava objetos antigos, ele guardava sons. Gravava o barulho da chuva no telhado, o sino da igreja, o vendedor de frutas passando na rua, o riso dos filhos, o portão da casa dos pais abrindo. Um dia um jovem lhe perguntou: "Por que o senhor faz isso?" E ele respondeu: "Porque um dia alguns desses sons não vão mais existir." O rapaz achou aquilo muito triste. Anos depois voltou à cidade. A padaria havia fechado. O sino da igreja estava enferrujado e não tocava mais. A rua estava diferente, a casa dos pais do homem permanecia vazia. Então ele encontrou aquele velho sentado na varanda, ouvindo as gravações. "O senhor estava certo", disse o jovem. E o homem sorriu: "Não. Eu apenas aprendi a prestar atenção." Depois entregou ao rapaz um pequeno gravador e disse: "Leve, mas não passe a vida tentando guardar tudo, não. Apenas perceba aquilo que merece ser vivido e gravado." O jovem entendeu que havia passado anos esperando acontecimentos extraordinários em sua vida e deixava escapar pequenas coisas que nunca voltariam mais. A conversa com um amigo que agora estava distante, aquele almoço de domingo em família, uma tarde sem pressa, uma risada inesperada, um abraço que parecia comum. A vida não avisa quais momentos serão os últimos da nossa vida. Por isso, não espere perder alguma coisa ou alguém para perceber o valor que ele tinha na sua vida. Talvez aquilo que hoje parece apenas mais um dia comum, mais uma pessoa comum, mais um momento comum no futuro, exatamente será a lembrança que mais gostaria de poder ouvir ou viver novamente. Muito obrigado pela sua companhia, um grande abraço e até amanhã com mais uma
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A oração ao nosso Pai. Quando vocês orarem, não sejam como os fingidos. Eles gostam de orar de pé nas casas de oração e nas esquinas das ruas para serem vistos por todos. Lembrem-se, eles também já receberam toda a recompensa. Porém, quando você orar, vá para o seu quarto, feche a porta e fique a sós. E o Pai,

Portanto, ore assim. Pai nosso que estás no céu, santo é o teu nome. Que o teu reino venha sobre nós e a tua vontade seja feita aqui na terra, assim como é feita no céu. Dá-nos hoje o alimento de que precisamos. Perdoa as nossas ofensas, como também nós perdoamos os que nos ofenderam. E não nos deixes cair em tentação. Livra-nos do mal. Amém. Se você perdoar as ofensas dos outros, o Pai que está no céu também vai lhe perdoar. Mas, se você não perdoar os outros, o Pai também não vai lhe perdoar.

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1: A Bíblia e o celular. Já imaginou o que aconteceria se tratássemos a nossa Bíblia do jeito que tratamos o nosso celular? E se sempre carregássemos a nossa Bíblia no bolso ou na bolsa? E se voltássemos para apanhá-la quando a esquecemos em casa ou no escritório? E se usássemos para enviar mensagens para nossos amigos? E se a tratássemos como se não pudéssemos viver sem ela? E se dessemos de presente às crianças? E se a usássemos quando viajamos? E se lançássemos mão dela em caso de emergência? Ao contrário do celular, a Bíblia não fica sem sinal. Ela pega em qualquer lugar. Não é preciso se preocupar com a falta de crédito, porque Jesus já pagou a conta e os créditos não têm fim. E o melhor de tudo, não cai a ligação e a carga da bateria é para toda a vida. Buscai o Senhor enquanto se pode achar, invocai-o enquanto está perto. Isaías 56:6. Na Bíblia Sagrada, existem alguns telefones de emergências. Quando você estiver triste, ligue João 14. Quando estiver nervoso, ligue Salmo 51. Quando pessoas falharem com você, ligue Salmo 27. Quando você estiver preocupado, ligue Mateus 6, 19-34. Quando você estiver em perigo, ligue Salmo 91. Quando Deus parecer distante, ligue Salmo 63. Quando sua fé precisar ser ativada, ligue Hebreus 11. Quando você estiver solitário e com medo, ligue Salmo 23. Quando você for áspero e crítico, ligue 1 Coríntios 13. Para saber o segredo da felicidade, ligue Colossenses 3, 12 e 17. Quando você quiser paz e descanso, ligue Mateus 11, 25 e 30. Quando você sentir-se sozinho, ligue Romanos 8, 31 e 39. Quando o mundo parecer maior que Deus, ligue Salmo 90. E que Deus o abençoe.
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8: Então, turma, 6:13, vamos trazendo mais moda. Tivemos aí mensagem do dia, momento de oração e momento de reflexão, né, gente? Bom demais, né? Tem gente lá do outro lado, deixa eu ver quem tá de lá. Parece que é o... Quem que é, velho? Ah, o velho falou que é o seu... Bom dia, locutor. Tá na clube, tá bom demais. Aqui é o Valmor Antônio, popular Tony Gaúcho. Bom dia, seu Tony Gaúcho, de Palmeira de Goiás, né? Bom dia pra ele, obrigado aí pelo carinho da audiência. É lá do setor Jaçanã. Estamos ligados na clube desde as 3 horas da madrugada, né? Para você rodar uma música, Onde Estão Meus Passos aí com o Barreirito. Ofereço para todos os ouvintes, para você aí da rádio e para mim curtir. E tá na clube, tá bom demais. Então, né? O seu Valmor Antônio, popular Tony Gaúcho. É, bom dia, obrigado, Tony Gaúcho. Um grande abraço, viu? Deus abençoe. Tamo junto então, ué. Moda. Barreirito, Onde Estão Meus Passos? É modão de qualidade. E essa, seu Valmor, é da Pasteleira de Cima. É modão, né, gente? Ainda tem o Cabelo Louro com o Tião Carreiro, pra minha amiga Maria Divina da Calândia, né? Robertão Latada, a turma toda. E aí, Robertão, tá melhor, meu filho? Fala com nós. É, Rodrigão Estilista deve estar por lá, o Orelha Seca, né? Vamos trazer o Cabelo Louro pra eles, então? Maria Divina da Calândia, bom dia, obrigado, viu? A todos vocês aí na tua casa. É, daqui a pouco eu vou atender Cândido Cruz, tá lá do outro lado, Divino Gomes também. Bom dia pra essa turma nossa, obrigado aí pelo carinho, viu? É, Cândido Cruz, Gerondina, Renê e Ronaldo, hoje eu topo tudo que vier. Que é isso? Tá que nem o velho, né, velho? Que foi, velho? Ah, tá com problema com o cachorro, Maria Divina da Calanga.
9: Com paciência, oi. Porque tem uns vizinhos lá perto da minha casa, lá, ó. Fica reclamando do meu cachorro. Diz que o meu cachorro tá correndo atrás dos outros de bicicleta na rua.
8: Tá brincando.
9: Vai mentir pra lá, nem bicicleta meu cachorro tem, senhor.
8: Ah, velho. Chibungo. Isso é comum, velho. Cachorro corre mesmo. O dia que está virado, não tem nada que faz eles parar, moço. Vocês é animal, não pensa, né? Bom dia pra vocês aí. Eu não dá moral pro velho. O velho, senhor, assim, tá nervoso demais. Que, velho? Ah, em vez da bicicleta elétrica dele hoje. Hoje tá. Não caiu, não, então. Então tá bom, ué. Seu Valmor, olha o Barreirito cantando modão aí. Tá na clube, tá bom demais. 6:16, olha a hora certa, turma.
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1: É, tô de volta aí, né, turma? 6:22. Ah, 6:26, René e Ronaldo, hoje eu topo tudo que vem, é coisa boa. Vou trazer moda, né? Sulino e Marroeiro, as mãos que falam. Essa daí quem pediu foi Cândido Cruz, né? Deixa eu ver, velho. Tá do outro lado, não tá bom com você não, tem mais jeito. Fala com nós.
2: Olá,
1: Cândido Cruz. Bom, como é que tá aí?
2: Cândido Cruz aqui, doce.
1: Tô na paz, tô tranquilo, né? Bom demais.
2: Pediu uma música pra minha gente chamada Rondinho.
1: Ah.
2: Muito amor e carinho.
1: Ah, tá.
2: Vamos
1: deixar modão pra ela então, né?
2: Ah, quero dedicar uma música, muito amor e carinho.
1: Ah.
2: E a música é de Sulino Marroeiro.
1: Ah.
2: A mão que fala.
1: Ah, a mão que fala. Bom demais, velho. Vamos trazer moda.
2: E para todos os ouvintes que estiver ouvindo o programa.
1: A turma tá ligada, a turma tá ligada.
2: Tá bom demais.
1: Ah, Galinzé aí é bom, hein? De garganta.
2: Vai dar algum sorteio que tiver por aí.
1: Acho que não tem sorteio hoje, não. O trem tá meio feio por cá, né? Beleza, obrigado, Cândido Cruz. Aí, ó. Ele tá te escutando aqui.
2: Arrancatou.
1: Aí, velho.
2: Ele não tem nada pra fazer, fica
1: perguntando. Ih, velho, tá vendo, velho? O velho tá te escutando aqui, moço. Ih, Cândido Cruz, o homem tá é bravo aqui. Fala com ele, velho. Pode falar, não, velho. Não tem problema, não. Cândido Cruz, velho, falou, não é possível.
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1: Aí, ó, escuta.
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1: Moda, Cândido Cruz, 6:28, tá na Clube, tá bom demais.
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8: É.
7: Então, né? Tô de volta aí, né, turma? Agora 6:42. Bom dia, bom dia. Já quero deixar um bom dia também ao Pacheco, né? A esposa dele que operou ontem, melhoras pra ela, que Deus abençoe vocês aí, viu, Pacheco? Eu vou trazer o Belmonte Amaraí, saudade de minha terra. Vou deixar lá pra meu amigo Cid Henrique, tá lá em Cachoeira Alta. Ele também tá na recuperação, né? Recuperando um pequeno acidente lá, né? Com uma moto, mas tá em casa, graças a Deus, tá se recuperando, né? Já tá de pé aí. É, e rebocando parede e assentando tijolo, né, meu parceiro? Não pode parar, bora. Um grande abraço aí, Deus abençoe, viu? Pra ele, a esposa dele, a Alessandra e toda a família lá em Cachoeira Alta, Goiás, né? Belmonte Amaraí, saudade de minha terra, é moda boa. Então, vamos trazer também o Sérgio Reis, Aurora do Mundo. Essa daí eu vou deixar para meu amigo Divino Gomes. Bom dia para ele, tá ligado, tá na clube, tá bom demais, né? Bom dia, viu, Divino? Obrigado aí pelo carinho, viu? Então, quero trazer mais uma, a comadre Alessandra tá ligada com nós, obrigado dela pelo carinho da audiência, eu vou trazer uma da Marília Mendonça, né, ela gosta da Rosa Embriagada, vou deixar pra ela e toda a turma lá na fazenda, lá na Agropecuária Esmeralda. Bom dia pra vocês, comadre, obrigado aí pelo carinho, viu? Daqui a pouquinho nós vamos atender meu amigo Edson do Alface aí também, que já tá na sintonia. Bom dia. 6:44, tem moda.
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7: Aumenta o volume, Cid Henrique, Cachoeira Alta. O que foi? Ah, o velho quer falar com você, Cid. O velho tá nervoso aqui, não sei porque que é. Fala com nós, velho. Negócio de ar-condicionado, o velho é problema.
8: Nossa, mas você tá fazendo calor, hein?
7: É,
8: nossa, agora... você tá tão calor que eu tava mais minha namorada assim naquele momento.
7: Aí, Cid, escuta aí.
8: Você é uma bichada que eu tenho aí.
7: É?
8: E eu falei assim, amor, tava naquele clima gostoso, eu falei assim, amor, faz uma coisa quente pra minha avó.
7: Parece
8: assim,
7: um mente. Amigo meu, ele.
8: Tomar banho na soda, rapaz. 30 calor, tá na sombra, a gente tá suando, você besta. Liga esse ar-condicionado.
7: Vou ligar,
8: tá,
7: amor.
8: Tá quente aqui, ué, eu sou de idade.
7: Tudo bem, né, velho? 6:45. Belmonte, Amaraí, saudade de minha terra, Cid Henrique. Tá na clube, tá bom demais.
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0: 6:48.
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2: Então, tô de volta aí, 6 horas e 54, André e Andrade, passarinho mensageiro. Dona Eva, Castelo Branca, tá deixando pra toda a sua família e amigos. Obrigado, viu, Dona Eva? Um grande abraço aí, viu? É, já fez o café dela, velho. Já tá de pé há tempo, né? Já varreu os terreiros, já lavou as louças. Aí não para, não. Tem mais gente lá, velho? Tem? Deixa eu ver quem tá de lá. Parece que é o Divan, o flamenguista. Bom dia, Divan. Fala com nós aí.
3: Bom dia, Divinão. Bom dia. Tá na clube, tá bom demais.
2: Ah, manda modão.
3: Bom dia, Marciano. É a minha cara.
2: É, seu amor bom, ainda é tudo. É modão, hein?
3: Bom dia, com Deus.
2: Bora, bora, então. Tá na clube? Tá bom demais. 6 horas, João Menino e Marciano. Seu amor ainda é tudo. Tá aí, Divan, flamenguista, tomando café amarelo. Vamos de moda, turma. Tá na clube, tá bom demais.
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2: Dona Eva, olha a hora certa. Aumenta o volume. 6 horas e 55.

0: 6h59.
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2: Então, turma. Então, vamos trazer aí agora, vou trazer as notícias com o Libório, né? Rapidinha, pai e bola, já pai e bola, né, gente? Já eu tô de volta com mais modão sertanejo, tá na clube, tá bom demais, bom dia.
0: 7 horas.
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4: Agricultores goianos continuam enfrentando o problema do endividamento. Dispararam as vendas de canetas emagrecedoras. Projeto de lei exige o cumprimento das medidas protetivas do combate à violência contra a mulher. Eu sou Libório Santos, hoje é dia 26 de agosto, quarta-feira, e esses são os nossos destaques. Goiânia registrou um aumento de mais de 600% de casos de chikungunya. E fique atentos, pois o problema pode estar também afetando a cidade do interior. Portanto, continue combatendo o mosquito transmissor, o Aedes aegypti, né? Adote as medidas preventivas. Tramita na Assembleia Legislativa de Goiás um projeto de lei de autoria da deputada Bia de Lima e que deve ser votado em breve, visando agilizar a aplicação das medidas protetivas para evitar a violência doméstica. Segundo Bia de Lima, o índice de feminicídio em Goiás é muito elevado e um dos maiores do país.
5: Não basta para nós só lamentar a morte que está ocorrendo todos os dias. E mais outra, e aí vai. Nós já temos mais de 40 mulheres vítimas de feminicídio somente este ano. E aí, como deputada das mulheres, eu pretendo mais do que nunca poder fazer com que agilizar e garantir efetivamente que a gente consiga ter proteção real, verdadeira, nessa questão, para que as medidas protetivas sejam mais cuidadosamente acatadas, agilizadas, para se impedir que o agressor chegue perto das vítimas.
4: Os pedidos online de canetas emagrecedoras no Brasil contabilizaram mais de 2,3 bilhões de reais no primeiro semestre deste ano. Entre janeiro e junho foram mais de 1.364.000 solicitações, com um aumento de 149% em comparação nos 6 primeiros meses de 2025. Os dados são de um levantamento da Serasa Experian. Lembrando que é importante, né, gente, uma orientação médica para o uso desse medicamento. A fiscalização de trânsito em Goiás passará a contar a partir de outubro com o uso do drogômetro, equipamento capaz de detectar por meio da saliva a presença de substâncias psicoativas no organismo de condutores. A tecnologia será incorporada às operações de trânsito como ferramenta complementar ao bafômetro e permitirá a identificação de substâncias que não são detectadas pelo teste de alcoolemia, como, por exemplo, cocaína, morfina, anfetaminas, vulgarmente denominadas de ribites. A implementação ocorre após a atualização das normas pelo Conselho Nacional de Trânsito, que estabeleceu um período de 60 dias para adaptação dos órgãos de trânsito. O Tribunal de Contas do Estado de Goiás publicou edital para a realização de concurso público com vagas para a contratação de técnico de controle externo para a área de administração e de tecnologia da informação. São oferecidas 16 vagas com salário inicial de R$ 11.800. As inscrições são feitas entre 5 de outubro e 6 de novembro. A caminho das urnas, começa nesta sexta-feira a propaganda eleitoral no rádio e na TV. Momento de se conhecer os candidatos e suas propostas. O estado de Goiás enfrenta o problema do endividamento dos proprietários rurais, o que vem preocupando a todos. Os altos custos de produção, falta de garantia através de um seguro rural eficiente e as más condições climáticas têm tirado o sono de muitos agricultores. De 2025 a 2026, o processo de recuperação judicial do agro cresceu 76%, com mais de 1.200 CNPJs afetados. A soja é o maior número de pedidos, com 589 casos registrados. Goiás é o quarto colocado no país com mais produtores em recuperação judicial, com 132 registros. O advogado especialista no agro, Antonello Júlio, avalia que a recuperação judicial não é a solução para o problema.
0: A recuperação judicial em si, ela não significa que haja um respiro maior para o produtor rural. Ela apenas posterga o inevitável. Ele é muito mais o reflexo

0: a ansiedade está batendo forte. Eu não paro de me preocupar com isso hora nenhuma.
1: Eram essas as informações de hoje de Goiânia, informou Libório Santos.
2: 7:06.
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6: Então, tô de volta aí, 7:10, né, turma? Bom dia, obrigado pelo carinho da audiência. Olha, eu vou trazer o João Mineiro e Marchando, Seu Amor Ainda é Tudo, é pro amigo de Ivan, que tá tomando café amarelo lá no Arnaldão, a boiador, né? Bom dia pra ele, vai pegar no batente. Grande abraço, Edivan, flamenguista. Lá tem o Martim, lá tem uma turma grande que toma um café amarelo cedo, né?

0: Bora, bora então pra essa turma aí, viu, Arnaldão? Tem gente lá do outro lado, velho. Deixa eu ver quem tá de lá. Não, calma aí, velho. Parece que é Júnior. Júnior, bom dia.
1: Bom dia, meu parceiro, velho.
0: Ih, velho.
1: Aqui é o Júnior da Ivolino.
0: Tá aí, velho. Tá vendo?
1: Não tem jeito, não. Vou ter que levar você pra arrancar a pedra lá na Serra do Abrante.
0: Olha o problema aí,
1: velho.
0: Lá na Serra do Abrante.
1: E a oncinha lá pra você brincar com ela também.
0: Tem onça brava, hein? Vai não, velho.
1: Bom dia pra você. Tamo junto.
0: Ih, velho.
1: Hoje eu não quero que você fique bravo, não, que eu vou levar você lá pra Serra do Ivolino. Aí nós vai no ônibus do Ivolino, né?
0: Beleza, velho. Aí é o Júnior, viu, velho? O velho tá nervoso aqui, Júnior.
2: Acabou, rapaz.
0: Aí, ó.
2: A culpa é minha.
0: Aí, ó, o velho nervoso. Fala com ele, velho.
2: Acabou. Você tá bom. Pega um quintal pra você limpar, cheio de tapiocanga e formiga lava pé. Para de ficar ligando aqui na rádio, enchendo o saco. Vai trabalhar, vai vender um Big Ben.
0: O velho joga duro, viu? Então, quero deixar um bom dia também pra turma ligada aí, bom dia, manda um alô lá pro Luiz Carlos, né, e família, e todos da garagem, beleza, Luiz Carlos, obrigado aí pelo carinho, viu? Essa turma da Evolino tá ligada, tá na clube, tá bom demais, ué. Vou trazer o Nilton Ramos pra ele, velho, o que você acha? Pagando pensão, né, o caboclo não gosta de pagar pensão, vai no xadrez, né? Não, velho, não vai brigar, o velho agora tá nervoso agora. Não, velho, o que foi, meu Deus do céu? Fala, velho.
2: Eu tô pra te falar que nós vai morrer derretido aqui, viu?
0: Eu liguei o ar já,
2: né, filho?
0: Não tá gelando, não?
2: Que esse calorão que tá fazendo. Nós vai derreter aqui, facinho, facinho, viu?
0: É, não é fácil.
2: Tô vendo isso acontecer.
0: Não, velho, para de problema, moço. É a moça, ele arruma uma latada, né? Nilton Lamas pagando pensão, tá aí junto da Evoline. Quem tá de lá, velho? Tem outro lá? Tem, vai. Tem mais gente, deixa eu ver. Calma, velho. Muita calma nessa hora. Parece que é Divino Padeiro.
3: Olá, Divindão.
0: Não, fala com nós, Divino Padeiro. Ah, não. Acho que é aqui, velho. Deixa eu ver.
4: Bom dia, Xará.
0: Divino
4: bora,
0: Padeiro.
4: Bora. Hoje
0: como é
4: que
0: tá aí?
4: Quarta-feira, né?
0: É, hoje é, ué.
4: Hoje é a feirinha, hoje já pode começar a tirar a poeira da garganta.
0: Hoje é dia, né, Xará?
4: Tomar aquele chope gelado.
0: Pode, hoje pode.
4: Vamos botar pra encardir. Bom dia aí, tudo de bom?
0: Tá na
4: clube. Tá bom demais.
0: Beleza, Divinão Padeiro. Meu amigo Divino Padeiro e Elismar, essa turma é lá da panificadora da Silvana. Bom dia. Que foi? Ah, o velho quer falar com você. Fala com ele, velho. Chama ele pra tomar um, ele vai escutar um modão aqui, espinho na cama.
2: Bora tomar uma?
0: Aí, Divino Padeiro.
2: Eu vou pedir pra você agora, sabe que é um modão daquilo?
0: Aquele
2: que vai puxando lá de
0: vou rede. Trazer pra ele já, o espinho na cama.
2: Vai vindo, para na beira do copo, a gente manda ele no beijo, assim, até estalar no finalinho da língua, vai?
0: Ei, Divino Padeiro, tá com moral com o velho, viu? Hoje ficou bravo com você não. Vamos trazer moda, Divino Padeiro, a sua do número 3, viu? Espinho na cama, é moda de qualidade, é da prateleira de cima. João Mineiro e Marciano Divan, que foi, meu filho? Tá lá do outro lado lá, vamos ver, velho, fala com ele aí.
5: Valeu, anota aqui o Martinho. Daqui a pouco chega mais gente, mas daqui a pouco pegando bater.
0: Ó, que foi? Ah, o velho quer falar com você aí, meu jovem.
2: Vou mandar abraço pra esse daí, não?
0: Ó, o Divan Flamenguista.
2: Não, fica insistindo, não, que eu não vou mandar. Para de ficar insistindo, não vou mandar
0: bem.
2: E pronto,
0: não,
2: acabou, hein?
0: Vamos trazer moda pra ele, então. João Mineiro e Marciano, seu amor ainda é tudo, é modão da pastilheira de cima.
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0: 7:14, bom dia.
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0: 7:18.
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1: Então, tô de volta aí, 7:25, ó, espinho na cama, né, Divino Padeiro, é modão, hein? É, e hoje é quarta-feira, hoje é dia de feirinha, né, gente? Só que hoje tem que tirar a poeira da garganta devagar, né? É, tem uma turma que exagera e amanhã tem trampo, tem que ir devagar, tem que tomar aquele chope gelado, né, Divino Padeiro? É, e se não dorme no sofá é pior ainda, a coluna arrebenta. Pra trazer moda, João Paulo e Daniel, rosto molhado, tem gente de lá, deixa eu ver quem tá de lá. Bom dia, meu amigo Divino Dantas, tá na clube, tá bom demais, é o Evandro do Frete. É, o Evandro tá lá em Palmeiras de Goiás, tá escutando nós, obrigado, viu, Evandro, um grande abraço aí pra você e toda a família. Eu vou trazer o João Paulo e o Daniel, o rosto molhado, né, gente? Vamos de moda, que foi, véi? Ah, não, véi, para de rolo, véi, hoje tá problema, gente, só vocês, não dou conta do véi, não, viu, falar a verdade, que foi, véi? Nossa senhora, quer falar com quem? Ah, quer falar, não quer
2: vou
1: falar.
2: Vou mandar abraço pra esse daí, não?
1: Ah, tudo bem,
2: véi. Não, não fica insistindo, não, que eu não vou mandar.
1: Para de ficar
2: insistindo, não vou mandar
1: e pronto. Não quer, não quer. 7:26, João Paulo e Daniel, Evandro, bom dia, tá na clube, tá bom demais.
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7: Então, né, turma, 7:42, bora, bora, né, turma? Hoje é quarta-feira, hoje é dia de feira coberta, hoje é dia de tirar a poeira da garganta, né? Mas devagar, viu? Pega leve, tem trampo amanhã. Quero deixar um bom dia a todos os feirantes, obrigado a ele. A turma que vai chegando, tem uma turma que chega mais cedo, né? É, tem outra turma que chega um pouquinho mais tarde, né? Mas hoje é o dia, né? Da feira coberta aqui em Cesarina. Eu vou deixar um modão pra eles, o milionário José Rica Gangorra. É moda de qualidade, viu? É, quero deixar um bom dia também ao meu amigo Pacheco. Ô Pacheco, obrigado aí pelo carinho, viu? Tá ele, a esposa dele tá operada, tá em casa, né? Graças a Deus, né? É, tem meus amigos motoristas de van aí, a turma do Casarão, bom dia também pro Fernando Oliveira. Ô, Fernando Oliveira, bom dia, meu parceiro, como é que tá aí? Olha, eu quero deixar um bom dia, deixa eu ver, calma aí, velho, deixa eu ver quem tá de lá. Ah, é o Edson do Alface, bom dia, meu amigo, manda um modão aí pra nós, pra toda essa galera que estiver ouvindo a rádio, tá na clube, tá bom demais, meu companheiro. É, esse é o Edson do Alface, lá de Palmeiras de Goiás, né, bom dia pra ele, obrigado, viu, pelo carinho da audiência. Setor Maria Pires, vou trazer o Leonardo, rola ping, é o nome da moda. Já tem mais um aqui do Rio Negro e Solimões, Paixão Antigo, vou deixar lá pra Dona Joana, Aparecida, a turma tá ligada, Rafael, bom dia pra vocês, tá no café essa turma aí, né, gente? Bora de moda, tá na clube, tá bom demais.
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0: Então, turma, 7:54, Rio Negro e Solimões, Paixão Antigo. Vou trazer mais um aqui, Onde Anda Você, e já eu tô picando a mula.
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0: Então, turma, vou embora. 7:57, tô picando a mula essa daí. Vou te falar essa do de Paulo e Paulina, hein? Que moda é essa?

0: Camula, bora, bora, pega a estrada. 7:57, é hora de pegar a estrada, né, turma? Elto Benjamin, vem aí, programa Carlos Martins, o amigo da dona de casa. Vai começar às 8 e vai até às 11 horas, tem muita coisa, vai rolar pra você aí até às 11 horas, beleza? E nós vai picar a mula, vou deixar o Zezé de Camargo e Luciana, a estrada do amor, é moda boa. Eu vou aproveitar e deixar lá pra São Simão, Goiás, a turma tá ouvindo nós lá. Cida, obrigado dela pelo carinho da audiência. Eu tô indo embora, gente, fiquem todos com Deus, né? Que Deus abençoe vocês daí e nós de cá. Se alguém procurar por mim, Alto Benjamin, diga que eu já fui, piquei a mula. Até amanhã, se Deus quiser.
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1: Opa, tô chegando com vocês aqui, Elton Benjamin. A partir de agora, mais um encontro tá começando, hein?
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1: Onde quer que esteja, aquele abraço todo especial. Vamos juntos, eu, você, você. Eu, tá na clube, tá bom demais. Vamos seguindo, você que estava com o Divino Dantas aí, ei, vem comigo agora, é até às 11 da manhã. Muito sucesso, ondas de emoções a gente vai vivendo aqui. Tem informação também da sua novela Dança do Signo, Tititi da Fama, Fique Sabendo, Saúde, Beleza. Tudo isso você vai conferindo a partir de agora. E lembrando, hein, a sua participação sempre é bem-vinda. Você do sítio, da fazenda, onde quer que esteja, da cidade, você do estabelecimento comercial, vamos juntos. Pessoal da construção civil, aquele abraço já das confecções também. Meninas, é o Cali, bom dia, bom dia, bom dia. Vamos começando em alto astral, hein? Em alto astral, a gente vai começando essa manhã danada de ajeitada. Hoje é que dia? Hoje é 26 do mês de agosto de 2026.

0: só, que o Papai do Céu abençoe a cada um de nós, abençoe o nosso encontro. Você que já começou bem cedinho também, aquele abraço, tá? Vamos que vamos. É isso aí.
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0: Quem canta seus males se espanta, não é? Ei, maravilha. Quero ver todo mundo cantando, se divertindo. Programação inteirinha pra você que faz aniversário. Que essa data aí se repita por muitos, muitos anos. Muita saúde, muita paz e muita, mas muita, muita, muita alegria.
2: Anos de vida, parabéns pra você. Essa data
0: que... Opa, opa, opa, vamos que vamos, né? Respira fundo aí, vem comigo, vem comigo. Olha, que o Papai do Céu aí te abençoe, que seus dias e caminhos sejam desenhados cuidadosamente pelas mãos de Deus. Saúde e paz, o resto a gente vai correndo atrás. Tá na clube, tá bom demais. Quero ver todo mundo sorrindo, se divertindo e cantando.
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0: E participando junto comigo, gente, o zap tá liberado.
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0: É aqui comigo, hein?
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0: Ah, pra começar a nossa história de hoje, tem o Bruno Marrone, Guilherme Silva, Roberta Miranda, só pra gente começar. Bom dia, bom dia, bom dia!

Tá aí o som da Roberta Miranda, né? Uma regravação linda, maravilhosa. Edinaldo, nosso bom dia. Pra Fabiana também, aquele abraço. Chegando no Rio, Noix Solimões. Tem Zeneto e Cristiano também por aqui, viu? Assim a gente vai seguindo. Não dá espaço pra tristeza, não. Vamos cantar? Vamos? Simbora comigo. Cantar, dançar, se divertir. Informação é aqui.

0: Maravilha, gente, olha, tá na Clube, tá bom demais, daqui a pouquinho mais sucesso, hein? Eita, mão no telefone, telefone na mão. Já já mandando aquele alô pra você que tá no nosso zap, hein? 3, 4, 5, 6, 7. 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
5: Ter você por aqui.
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7: 8h38.
8: É isso aí, gente. Só conferindo 8h38 e simbora!
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5: Bora só dar uma vassourada na tristeza aí. Vem comigo até as 11, tá? Daqui a pouquinho chegando as meninas com o resumo da sua novela Dança do Signo, Tititi da Fama. Fique sabendo, né? É isso aí, da sua Dança dos Signos também. Tudo isso, ó. Tem saúde, beleza. Tem receita do dia às 10 da manhã. É isso, Reginaldo, nosso bom dia. Alô, de Pirona, o nosso bom dia também pra você. Pra Divina, pro Divino, pra essa turma boa. Alex também, nosso bom dia. Pro Luciano também. Pra Pamela, Rayane e Raíssa também. Um abraço especial pra essa turma boa, danada de ajeitada aí, viu? Pra todos os meus colegas de trabalho também, o nosso super bom dia. Pra toda essa equipe da Ervoline Transporte, o nosso bom dia. E o nosso amigo aí, super animado, né? Super animado, volta e meia pegando o pé do velho de manhã e também à tarde, né? É ele! Eita! Nosso amigo tá sempre animado aí, né? O Júnior, bom dia pra você! Gente, tá chegando Zezé de Camargo, Luciano, Jorge, Matheus, tem de Paulo e Paulino, vai pra todo mundo aí no Salão da Célia, o nosso bom dia pra vocês, turma boa, graduabilizadíssima, curtindo a programação, eita!
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8: Vambora, Zezé!
7: O que, que tá faltando então, Luciano?
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7: Então quer ver todo mundo na contagem da alegria com a gente? Todo mundo!

maravilha, hein, gente? Olha só, 8h49, chegando um sucesso pra você. Dessa vez tem João Neto e Frederico, tem Amado Batista com a Simone e Simária, tem Carlos e Jader aqui também. E vai pra essa galera maravilhosa aqui que tá sempre conosco. Um abraço especial pra essa turma que diz assim, Rota, como é que é? Ah, um abraço especial pra todo mundo aí. Você que mandou aquele super bom dia com a placa aqui pra gente, né? Maravilha! Rota ANT, é isso mesmo? Ah, maravilha. Bom dia, viu? Nosso amigo Pacheco também, nosso abraço especial pra dona Joana Pimentel também, que tá sempre ligadinha conosco, super bom dia pra Divina na Vila Calândia, é isso? Então, um abraço especial pro Zezinho da Bicicleta, Rami César, o nosso bom dia também pra você, viu? Boa recuperação, aquele abraço pra ele também, pro Diogo, nosso bom dia também, obrigado pra todo mundo que está aí no David da Panela também, em Palmeiras de Goiás, o nosso amigo Luiz Cláudio, bom dia! Turma boa, danada de ajeitada, sempre curtindo a programação, né? Vamos que vamos!

0: maravilha, esse é o som, né? Música nova aí de Carlos e Jader, né, gente? Nossa, romântica, bonita, né? É ou não é? Ah, é, né? Maravilha, gente, olha só. Mandando um abraço aqui pra todo mundo, pra Luísa, ligadinha conosco. Alô, Cristina de Umas, pessoal da Master Camiseta, nosso bom dia. Todo mundo aí das fábricas, né? Um abraço especial pra vocês. Torneadora, Tornemac, nosso bom dia. E pra todos os meus amigos, sempre ligado conosco, hein? Olha, daqui a pouquinho tá chegando resumo de novela, Dança do Signo, Tititi da Fama, né? Daqui a pouquinho tem Henrique e Juliano, tem também, quem mais, hein? João Neto e Frederico, e muito mais, você vai conferindo comigo. Tem Luísa Martins também na sequência, viu, gente? Daqui a pouquinho, pra brilhantar nossa programação. Tá na clube, tá bom demais. Exatamente 9 horas, hein?
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2: Por aqui, seguindo o nosso resumo de novela, gente, a nobreza do amor que segue por aqui, nesse dia 26 de agosto, quarta-feira. Te conto que Tonho e Alica acreditam que seu encontro estava no destino dos dois. Marta afirma a Dora que admira a coragem de Maria Helena em fugir com Murilo. Kênia se revolta contra Gendal e Binta, e o rei ordena que Shinua se afaste da princesa. Eu fico por aqui, um beijo. Obrigada pela companhia. Daqui a pouquinho tem Por Você.

pessoal, tudo bem? Hoje é quarta-feira, dia 26 de agosto de 2026. Eu sou a Suzy Luz e tô chegando com as previsões astrais para essa quarta, 26 de agosto. Vida longa para quem dá mais um giro em torno do sol. Quem nasce dia 26 de agosto é do signo de Virgem, com a personalidade do signo de Leão. São pessoas de caráter nobre, possuem uma boa índole, boa formação familiar também. Valorizam muito as raízes da família, os ensinamentos de casa. Tudo de bom para você que faz aniversário hoje, 26 de agosto. Áries, Touro e Gêmeos. Oi, Áries, nascidos de 21 de março a 20 de abril. Áries, hoje as suas relações familiares precisam de mais atitude. Lembre-se que a gratidão abre as portas. A cor para você hoje é o dourado, números da sorte 15, 46 e 50. Touro, nascidos de 21 de abril a 20 de maio. Touro, Saturno traz lições importantes e suas viagens e deslocamentos vão enfrentar alguns desafios que vão trazer crescimento. Um pequeno gesto hoje pode mudar tudo. Cor para você, Touro branco, números da sorte 23, 40 e 50. Gêmeos, nascidos de 21 de maio a 20 de junho. Gêmeos, hoje, Saturno traz lições importantes e a sua intuição traz oportunidades para renovação. Dedique um tempo para quem você ama. Cor para você azul, números da sorte 50, 41 e 32. Eu já volto e falo com Câncer, Leão e Virgem, mais um bloco de previsões astrais.

Olá, tudo bem? Eu sou a Tati Invade. Está chegando o Tititi da Fama. Tudo o que está acontecendo no mundo dos famosos, eu conto agora pra você. Namorado de Bruna Marquezine, Shawn Mendes revela que montou estúdio no Brasil. Parece que Shawn Mendes não pretende ir embora do Brasil tão cedo. Namorando Bruna Marquezine, o cantor canadense está no país há 3 meses e revelou que montou um estúdio para trabalhar. Estou montando um estúdio no Brasil há algum tempo. Então, estou indo para lá hoje. É o primeiro dia de trabalho no meu

próximo álbum. E é nisso que estou trabalhando. Vamos aguardar. E que legal, né, gente? Montou um estúdio aqui no Brasil. Deve ficar por aqui por mais tempo, viu? Olha, daqui a pouquinho eu volto pra falar de Filha, de Lissandra Souto. Ela assina com agência de modelo, viu? E tem uma carreira promissora. Eu te conto já já aqui no Tititi da Fama.

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0: Muito obrigado, Fortaleza!
1: Existe uma teoria que se chama 90-10, onde uma pessoa tem 90% daquilo que você procura em alguém. Só que você foca naqueles 10% que falta. Aí você sai pra rua, se aventura, e realmente você encontra aqueles 10%, mas não se deu conta que perdeu os 90%.

0: Maravilha, hein, gente? Uma sequência de sucesso nessa manhã maravilhosa, né? Hoje é só quarta-feira, né? Ei, maravilha, maravilha, maravilha!
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0: Gente, olha só, 9h30! Eita, olha só, daqui a pouquinho tem uma sequência de sucesso aqui pra você. Já mandando um alô aí, né? É um alô pra Juliana. Alô, Juliana, aquele abraço. Pessoal da Máxima Caminhão Muque, Limpa Fossa, aquele abraço. Pessoal da Autoescola Promessa, um abraço especial pra vocês aí, viu, gente? Super bom dia, Cristina de Umas também, aquele abraço. É Dom Álvares, o nosso bom dia também pra você. Tá todo mundo ligado aí, né? É Dom Álvares, é fora do país e tá ligadinho aí conosco, né? Eita, tá na América, ligadão, né? Abraço especial pra você, tudo de bom, valeu! Obrigado, viu, Cristina, pelo elogio aí, valeu, sucesso! Um beijo no coração de toda a sua família, tá? Abração aí, Dona Genuína também, aquele abraço. Mandar um abraço aqui também pros avós, né? Do Marcos Paulo, sempre curtindo a programação, nosso muito obrigado, viu? Olha só, daqui a pouquinho tá chegando aí as meninas com mais resumo de novela, Dança do Cigo, Tititi da Fama, Saúde e Beleza, tem Zezé de Camargo e Luciano, tem Renan e Raí e tem Breno e Matheus também, muito mais aqui pra você, porque tá na clube, tá bom demais, né? E abraçando também, quem? Ah. Olha só, vai um abraço aqui. 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Um abraço para vocês aí, tudo de bom. 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É isso aí. Um abraço especial para cada um de vocês. O nosso super bom dia.
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0: dia. 9h44.
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3: Por você, meio de semana, quarta-feira, 26 de agosto, onde Bela deduz que foi Vanessa quem a incriminou. Gabriel conta a Ricardo que Bela ainda mexe com ele. Vanessa humilha Bela, que reage e confronta. Iracema conforta Bela. Pérola tem um mal-estar e Leandra se preocupa. Suelen reclama com Dalila por não conseguir se aproximar de Peixe. Um beijo, meus amores. Eu fico por aqui. Daqui a pouquinho tem mais em Quem Ama, Cuida.

Previsões astrais de volta nessa quarta-feira. Câncer, Leão e Virgem. Câncer, nascidos de 21 de junho a 21 de julho. Câncer, os movimentos celestes mostram que as suas amizades mais próximas podem trazer oportunidades de renovação. Não tenha medo de expressar seus sentimentos. Cor para você, violeta. Números da sorte 05, 37 e 48. Leão, nascidos de 22 de julho a 22 de agosto. Leão, um alinhamento estrelar surge e os seus talentos ocultos exigem que você tome uma decisão importante. Um pequeno gesto muda tudo. A cor para você hoje é o vermelho. Números da sorte 18, 45 e 29. Virgem, nascidos de 23 de agosto a 22 de setembro. Virgem, hoje com Marte em evidência, sua criatividade traz oportunidades de renovação. O momento é favorável para investir em você mesmo. Cor para hoje, prata. Números da sorte 06, 30 e 47. Eu já volto e falo com Libra, Escorpião e Sagitário e mais um bloco de previsões essa quarta.

26, cumpre promessa e presenteia mulher com cirurgia plástica. Roberto Cowboy, do BBB 26, cumpriu uma promessa que fez à mulher Priscilla Monroy antes de entrar no reality. Nessa semana, um empresário de 50 anos e a influenciadora de 30 anos mostraram os bastidores da realização de uma cirurgia de mastopexia com prótese de silicone. Realizei um dos maiores sonhos da minha mulher. Antes de entrar no BBB, prometi para a Pri que quando saísse, ela iria realizar um sonho que ela tinha há muito tempo. Depois que ela foi mãe, ela passou a ter esse sonho, disse Cowboy em um dos vídeos publicados em suas redes sociais. Tá feliz demais os dois, né? Ele por estar realizando o sonho da esposa e ela, né, por estar ganhando esse presente. Que gostoso, viu? Olha, o Tititi volta daqui a pouquinho pra falar de vocalista do Sorriso Maroto. Dá entrada em hospital, hein? Eu te conto por quê já já aqui no Tititi da Fama.

0: conter luteína e zeaxantina, que são carotenoides que protegem os olhos contra os raios ultravioletas do sol e a luz azul emitida por computadores e celulares, o suco de laranja mantém a saúde dos olhos, ajudando a prevenir a catarata e a degeneração macular.
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Eita, só legal, hein? Olha só. Alô, Patrícia. Alô, Hilda também. Um abraço especial pra você. Tudo de bom. Ah, e mandar um abraço aí pros garis também das nossas cidades, né? Um abraço especial pra cada um de vocês. Linda Vista, Cesarina, todo mundo aqui, né? Eita, Palmeiras de Goiás, o nosso bom dia. Alô, Wellington, bom dia. Tá chegando Henrique e Juliano. Vai pra você e pra família.

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4: 10 e 11.
5: Muito bem, gente, chegando aí, seu resumo de novela, Dança do Signo, Tititi da Fama e a famosa receita do dia. Tá na Clube, tá bom demais.
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4: Quem ama, cuida, quarta-feira, 26 de agosto, gente, olha. Bruna sente o golpe quando Adriana acusa de ter tentado destruir o amor de Pedro por ela. Pedro nega a Pilar que esteja com Adriana. Dora e André declaram seu amor. Liris aconselha Ulisses a procurar ajuda para se livrar do vício do jogo. Adriana e Nancy descobrem que Ulisses é viciado em jogo e está afundando em dívidas. Eu fico por aqui, um beijo. Amanhã eu volto com mais resumos de novelas.

pessoal, eu sou a Suzy Luiz e tô de volta nessa quarta-feira te contando que os astros revelam pra hoje. Libra, Escorpião e Sagitário. Libra, nascidos de 23 de setembro a 22 de outubro. Libra, Mercúrio em trânsito avisa que a sua espiritualidade se fortalece. A paciência vai ser a sua maior virtude. A cor para hoje é o branco, números da sorte 19, 37 e 46. Escorpião, nascidos de 23 de outubro a 21 de novembro. Escorpião, uma nova fase se inicia. Sua reputação vai fluir com mais facilidade hoje.

Observe os detalhes. A cor para você hoje é o lilás, números da sorte 08, 13 e 31. Sagitário, nascidos de 22 de novembro a 21 de dezembro. Sagitário, os movimentos celestes mostram que os seus estudos e aprendizados entram numa fase de colheita. Um pequeno gesto muda tudo. Cor para hoje, prata, números da sorte 14, 15 e 60. Eu já volto e falo com Capricórnio, Aquário e Peixes no nosso último bloco de previsões.

Falar de Bruno Cardoso, do Sorriso Maroto, da entrada em hospital após complicações de quadro de saúde. Bruno Cardoso, vocalista do Sorriso Maroto, deu entrada em um hospital de Natal, no Rio Grande do Norte, após uma complicação de seu quadro de saúde. O cantor, que já estava com uma diarreia, sofreu uma queda de pressão agravada por uma desidratação. O mal-estar fez com que o artista, de 45 anos, procurasse atendimento médico. O cantor foi medicado e, após melhora do quadro, ele foi liberado pelos médicos para seguir com compromissos profissionais na capital potiguar. Entre eles, um show previsto para acontecer na cidade. Melhoras pra ele, né, gente? Se cuidar direitinho aí, viu? Olha, daqui a pouquinho eu volto pra falar de filha de Ivete Sangalo rouba a cena ao subir ao palco. Essa eu te conto já aqui.

chegando a nossa receitinha de hoje, molho de camarão. Ingredientes: 1 colher de sopa de azeite ou óleo, 1 dente de alho picado, 2 latas de molho de tomate, 2 colheres de sopa de salsinha picada, 1 colher de sopa de açúcar, sal e pimenta do reino a gosto, 1/2 colher de chá de orégano seco, 1/2 quilo de camarão congelado, descascado e limpo. Vou repetir para você, confere aí. 1 colher de sopa de azeite ou óleo, 1 dente de alho picado, 2 latas de molho de tomate, 2 colheres de sopa de salsinha picada, 1 colher de sopa de açúcar, sal e pimenta do reino a gosto, 1/2 colher de chá de orégano seco, 1/2 quilo de camarão congelado, descascado e limpo. Modo de preparo: esquente o azeite ou o óleo em uma frigideira de 25 centímetros de diâmetro em fogo médio. Adicione o alho e doure ligeiramente. Acrescente o molho de tomate, a salsinha, o açúcar, o orégano, o sal, a pimenta a gosto e deixe levantar fervura. Diminua o fogo para baixo, tampe e deixe cozinhar o molho por uns 10 minutinhos. Junte o camarão e cozinhe por mais 8 minutos. Tá aí nossa receitinha de hoje, molho de camarão. Até a próxima!

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2: Ô, maravilha, hein? Olha só, vamos mandar um abraço aqui pro Donizete do Salão. Alô, Donizete, o nosso bom dia. Pessoal da Motobel também, o nosso bom dia. Os nossos vizinhos da direita, da esquerda, né? De todas as cidades aí, ligadinho conosco. Um abraço especial, principalmente o pessoal do Salão de Beleza, né? Abraço pra vocês aí. Gente, tá chegando o Diego e o Vitor Hugo, tem o Bruno e o Barreto. Tem quem mais aqui? Ah, tem muita gente boa, danada de ajeitada aqui pra brilhantar nossa manhã, né? E tem a turma também que eu quero falar deles aqui, olha, Recanto Sertanejo, nosso bom dia pra vocês, tá? 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

0: de Deus.
1: Sou de Eduardo Costa, hein? Eita, é no Brasil, tá no mundo esse sucessão, hein? Imagina eu.
0: Volta pra mim.
1: Maravilha. Gente, daqui a pouquinho mais sucesso e daqui a pouquinho tem elas poderosas também chegando aqui pra você. Dança dos signos, né? Tititi da fama e saúde, beleza.
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O último bloco de previsões astrais para hoje, Capricórnio, Aquário e Peixes. Capricórnio, nascidos de 22 de dezembro a 20 de janeiro, Capricórnio, uma nova fase se inicia. Suas amizades mais próximas exigem mais disciplina e foco. A sua luz vai guiar seus passos. A cor para você hoje é o verde, números da sorte 28, 35 e 38. Aquário, nascidos de 21 de janeiro a 19 de fevereiro, Aquário. Nesse ciclo, os astros revelam que a sua rotina vai estar protegida pelas energias. Seja flexível diante das mudanças. A cor para você hoje, Aquário, é o prata, números da sorte 21, 36 e 51. E para fechar as previsões, Peixes, nascidos de 20 de fevereiro a 20 de março. Peixes, Saturno traz lições importantes e a sua intuição precisa de um olhar mais carinhoso. O momento é favorável para investir em você. A cor para você é o violeta, números da sorte 20, 52 e 55. Amanhã tem mais previsões, uma ótima quarta-feira. Até lá!

Sabrina Sato, que arrasa ao exibir barriguinha de gravidez em foto de topless. Em suas redes sociais, Sabrina Sato compartilha diversos momentos de sua rotina com seus mais de 29 milhões de seguidores. Atualmente, a apresentadora está em uma fase mais do que especial em sua vida pessoal. Isso porque ela está à espera de um menino, fruto do seu casamento com Nicolas Prates. No entanto, ela já é mãe de Zoe, de 7 anos, com Duda Nagy. Em sua conta no Instagram, Sabrina publicou diversas fotos em que ela aparece exibindo a barriguinha da gestação. Nas imagens, ela surgiu com um conjunto de top e saia laranja. Porém, em algumas fotos, a famosa fez topless e posou cobrindo os seios apenas com os braços. "Me sinto tão bem", escreveu ela na legenda. Que bom, né? Olha, esse foi o nosso Tititi da Fama, tudo que está acontecendo no mundo dos famosos. Ah, eu sempre conto pra você. Está ficando por aqui, mas não esquenta não, viu? A gente se encontra numa próxima. Um beijo da Tati Invade e até lá!

Ácida como aloe vera e óleo de rosa mosqueta, possui efeito regenerador e hidratante, reforçando a produção de colágeno e elastina, além de regular a oleosidade da pele, deixando-a com aspecto macio e uniforme.

0: Gente, opa, vamos que vamos, tá na clube, tá bom demais, hora certinha, que hora, que hora? Quase chegando a hora do almoço, meninada, ir pra escola, né? Eita! Nosso zap tá sempre liberado aqui pra você, que é o 6435431572, 6499442286, viu? Mandar um abraço especial aqui pra cada um de vocês que estão sempre ligado conosco, através do rádio, através do aplicativo, nosso muito obrigado, todas as cidades, o mundão e meu Deus aí, né? Maravilha, grande audiência, muito obrigado a vocês que estão no Salão de Beleza, papai, mamãe, vovó, tataravó, todo mundo aí, né? As crianças, um abraço todo especial. 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Um abraço especial para cada um de vocês aí. Tudo de bom, viu? Eu esqueci o nome do rapaz aí, né? Depois você me passa seu nome, rapaz. Eu esqueci, pode uma coisa dessa? É brincadeira, hein? Ai, ai, ai. Mas é a oportunidade de você mandar uma mensagem de texto aqui pra gente, viu? Mandar aquela mensagem de voz também, pedir seu sucesso, tá? Sejam bem-vindos a cada um de vocês aí, viu? Vamos que vamos, gente. 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Gente, esse foi o nosso encontro de hoje, amanhã tem muito mais, que o Papai do Céu nos proteja e até amanhã, chegando mais uma edição da programação agradabilizadíssima aqui para você. Até o meio-dia, você vai ficar mais pertinho de Deus. E ao meio-dia a gente vai estar falando de futebol e depois chega uma sequência de sucesso, parada de sucesso aí no Conexão Clube. Às 16 tem mais sucesso, clássico sertanejo aí para você, lá no Boteco Sertanejo. Por isso que eu falo, tá na Clube, tá bom demais. 19 horas tem a Voz do Brasil, depois tem aí o programa Os Milagres de Jesus. Depois tem o quê? Território Sertanejo, com aquela voz feminina maravilhosa, contagiante aí, viu? Tá na clube, tá bom demais.
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0: Vamos aplaudir o senhor.
1: 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Vamos relembrar uma canção que eu sei que Deus pode fazer um grande milagre nessa tarde aqui. Com toda essa alegria que nós estamos sentindo, o Senhor está trabalhando nesse lugar, porque nós oramos para isso. Então vamos cantar assim comigo.

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0: Alô, galera esportiva, um abraço especial para você que tá ligado na Clube FM.

0: 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Agora, 12:09, está entrando no ar o Panorama Esportivo. 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
0: Vem aí os destaques de hoje.

0: Master estreia hoje no campeonato da Liga do Rio dos Bois Sub-40. Daqui a pouco você fica sabendo de tudo que vai acontecer nesse jogão de bola hoje, lá na cidade de Edéia. Eu convido você a estar presente para ver a estreia do Palmeiras. 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J. Martins, vem aí com o seu destaque.
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0: É isso aí, galera, tá tudo aí. Daqui a pouco você fica sabendo de tudo que vai acontecer no meio esportivo aqui na Clube FM.
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0: Alô, galera, hoje é quarta-feira, dia 6 do mês de agosto de 2026, está entrando no ar o Panorama Esportivo, o verdadeiro debate de ideias. Jota, um abraço, boa tarde.
3: Outro abraço para você, Lázaro Pereira, número 1 do Rádio Esportivo em Palmeiras de Goiás. Boa tarde pro Ramsés na central da Clube. Também um boa tarde bastante especial aí para os ouvintes da Clube FM que nos dão prazer da audiência.
0: Maravilha, torcedor. Estamos só começando aqui a nossa programação da Clube FM. Agora são exatamente 12:12. O Jota, ontem tivemos rodada aí pelo Campeonato Brasileiro da Série B. E com a vitória do time do Juventude, assumiu a liderança momentaneamente, Jotinha.
3: Assumiu a liderança, viu, Lázaro? Venceu o jogo duro, jogo difícil, bem disputado. Venceu ali por 2-1 a equipe do CRB, o time do Juventude, e assumiu a liderança, porque tinha 42 pontos, né? Foi a 45. O Criciúma, que era o líder até no momento, ficou com os 45, os 44, né? E o Vila permanece ali na terceira posição com 41 pontos, tendo a possibilidade de chegar na vice-liderança no próximo jogo, ou seja, no final de semana. Série B que tem o time do Juventude, Lázaro, pela primeira vez na liderança do campeonato em 2026.
0: É a primeira vez que ele chega lá na liderança, né?
3: Isso.
0: Não liderou o campeonato em tempo nenhum no primeiro turno e agora quase metade já do segundo, né, Jota?
3: Porque teve tantas mudanças, Lázaro, e agora eu tenho que concordar com as declarações do Guto Ferreira, que ele disse, declarou muitas vezes aí no primeiro turno, que nunca as quatro equipes que terminam o primeiro turno, Lázaro, chegam na frente no final de uma Série B, e eu tenho que concordar, porque muitas mudanças já teve, né, e vão ter mais mudança aí na parte de cima da tabela. As equipes que estão ali próximo ao G6 vão se aproximando, os que estão dentro do G6 tentam permanecer e a prova está aí. Jogos difíceis, jogos muito disputados, né? Inclusive essa partida de ontem, um duelo aí do CRB com o time do Juventude, Juventude tendo dificuldade para vencer o time do CRB, que até no finalzinho ali, Lázaro, bombardeou o

0: Esquema defensivo do CRB, grande defesa do goleiro ali, quase que empata no finalzinho do jogo.
1: Muito bem, CRB 1, Juventude 2. Já o Atlético Goianiense, jogando em casa, não tomou conhecimento do Botafogo, viu, Jota Martins? Mesmo com as declarações do Adson Batista, o Atlético venceu 3-0 o Botafogo. É, meu amigo, torcedor do Atlético, acho que devia ser, tá preocupado um pouquinho com a questão do Atlético, hein? Eu falo pra você que é um time que venceu, está tentando chegar no G6, pode inclusive chegar no G6 na próxima rodada, porque se vence e torce aí para alguns resultados, pode chegar à sexta posição do Campeonato Brasileiro. Mas a questão lá é o presidente, né, rapaz? O homem manda, desmanda, é o coronel lá do time do Atlético. Vai indo, vai dessas declarações, essas faltas de... Eu vou ser muito sincero, eu acho que falta até de educação com os seus profissionais que jogam que lá no Atlético, que trabalham no Atlético. Na verdade, são empregados do clube. Mas eu acho que aí o Adson, ele exagera um pouco na hora de falar. Ele disse ontem uma palavra muito pesada que se fosse ele que escalasse, ele não entrava com aquele time que entrou, né? Mesmo vencendo o placar elástico, né, Jota? E aí a gente fica pensando, o Atlético hoje já não consegue com o treinador. O Adson vem com essa história: ah, eu tenho responsabilidade com o Atlético, tenho responsabilidade com isso, com aquilo, eu não contrato treinador de 300 mil. Não contrata, o Adson, vou te contar a história pra você, porque os caras que já tem nome não vem mais não, Jota. Os caras já conhecem o sistema que é feito dentro do Atlético. Adson, preste atenção no que eu vou dizer pra você. Você pode até fazer uma reflexão no futuro aí, porque da forma que você gere o Atlético, ok, você faz dele o que você quer, porque o Atlético é uma SAF, né? Então, mas vai chegar um ponto que você não vai ter como contratar, principalmente treinador. O treinador, ele é o cara que leva ele é o para-choque do time. E todo treinador que você contrata, você critica. Então por que que você não vai lá para o lado do campo e seja o treinador também? Porque você já é presidente, oxiboy, você é o dono, você corre atrás, você paga, você contrata. Então acho que agora está faltando somente o Adson Batista ser treinador. Vai chegar um ponto que ele vai ter que treinar o time, porque não vai conseguir profissional para chegar e treinar o Atlético não, hein?
0: Olha, Lázaro, a questão, lembrando que essa partida do Atlético já é 25ª rodada, né?
1: Isso.
0: Porque o Atlético já havia jogado na 24ª rodada. Então, esse jogo do Juventude foi fechando a 24ª, né?
1: Isso.
0: E o Atlético já jogou pela 25ª.
1: Exatamente.
0: É isso aí. O detalhe, Lázaro, eu presto bem atenção nessas palavras, eu falei outro dia aqui, e isso vai acontecer. A não ser que o Atlético tenha uma campanha irreparável a partir de agora, é que eu falei, precisa ter uma sequência de 3 ou 4 vitórias consecutivas na Série B para poder o time entrar no G6 e dar uma injeção de ânimo ali. O difícil não é você chegar lá, o difícil é você permanecer lá dentro, né? E a questão, não adianta ter vencido o Botafogo, chega no próximo jogo e empata, às vezes um jogo que você tem possibilidade de vencer, não vence, depois você vem e perde outra partida. Você precisa ter uma sequência. Em relação às declarações do Adson Batista, eu acho que muitas vezes ele se mete o pé pela cabeça, viu, Lázaro? Ele falou aí, né, e ficou confirmado que o Roger é treinador medroso, viu, Lázaro? Porque, veja bem, o Henrique Freitas, que jogou pela direita, compondo o sistema de ataque, é volante. E aí foi aí que o Adson disse que ele não concorda. Mas ele tem que admitir, disse ele, que porque deu certo, né? Quer dizer, se desse errado, mas ele falou no final lá. Bateu a mão na mesa e falou, se errar, eu tô aqui pra falar, pra corrigir. E ele sabe. Então isso aí... todos entenderam, Lázaro. Eu entendi e você também entendeu. O torcedor do Dragão entendeu. Ele manda embora. Ele acabou de falar aí. Então, pra ele o time foi mal escalado, mas deu certo, né? Se não desse certo, ele estaria lá chamando a atenção, lavando a roupa suja no meio de todo mundo.
1: Já estavam falando, inclusive, de demissão do Roger Silva, que chegou a quantos jogos? 4, 5 rodadas?
0: Aí
1: acho que não tem estudo não, né?
0: Ele já tem lá umas 7 rodadas aí, né? Porque quando ele jogou com o Vila, tava inteirando, se não me engano, a 5ª rodada, né? Então ele tinha um certo tempo de invencibilidade aí. Agora, Lázaro, eu não sei, eu não dou conta de trabalhar sob pressão. Treinador de futebol não trabalha sob pressão. Ele tem que ter a liberdade, o livre-arbítrio para poder trabalhar ali e ter a liberdade para escalar quem ele vê que é o melhor. É porque ele está ali no trabalho, no dia a dia, nos treinos, no gramado, junto com a equipe, junto com o time. E aí, a obrigação do presidente, ele é o manda-chuva lá do Atlético, é contratar e colocar lá à disposição. Já que ele faz o papel de diretor de futebol, de presidente, de senhor, como eles dizem aí, não sei para que essa palhaçada, esse nome, essa coisa, fala logo o presidente administrativo, não é melhor assim? Né? Aí não, é senhor, é isso, aquilo, é o manda-chuva, é o que ele é lá. Então, Lázaro, aí o que é que acontece? O treinador trabalha sob pressão, porque sabe, se errar, ele vai chegar e vai mandar embora. E vai chegar no ponto, como você falou. É quando chegar lá no final, eu falei, se der certo uma sequência aí, o Atlético entrar no G6, palmas pra ele, deu certo. Mas se não deu certo, Lázaro, ele vai arrepender dessa palavra. Porque eu contratei um bom time, eu tenho um bom elenco, mas faltou o principal. Eu não trouxe um treinador de Série B.
1: Não teve coragem de trazer, né? 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É a mesma coisa de você comprar uma Ferrari que custa milhões de reais e pôr um cara que não é habilitado ao ponto de experiente, na verdade, para dirigir essa Ferrari, né? Então,
0: e você mesmo não saber dirigir, né?
1: E aí você acaba assim, você acaba chegando num ponto estranho, né? Rapaz, a questão do Atlético é complicado. Assim, as declarações, claro que ele é o dono, ele pode fazer, falar o que deve, o que não deve. Só que chega um ponto, Jota, que ele já tomou alguns nãos aí de treinadores de nome, hein? Jorginho, por exemplo, já não trabalha mais no Atlético. Foi, inclusive, contactado, segundo a imprensa goiana, mas disse não vou mexer com esse trem não. Lá no Atlético é muito complicado jogar,
0: o,
1: né?
0: O Tencati disse que não vem mais, o próprio Jair não vem mais pro Atlético, então manchando, viu, Lázaro?
1: Vai se degradando.
0: Os caras perguntam, Lázaro, os caras questionam, claro. Lá paga em dia, paga, mas quem manda? Ah, lá quem manda é o presidente, não, então não vou falar, não.
1: Com relação ao presidente mandar, Jota, eu não tenho dúvida nenhuma, não tenho problema. Acho que o problema é as declarações, as pressões lá dentro. O cara tá aí há 7 rodadas, não perdeu ainda no Atlético, ou perdeu?
0: Perdeu pro Vila, né?
1: Só, né?
0: Só.
1: Mas em 7 rodadas ele teve uma derrota.
0: Isso.
1: Né? Mesmo nas vitórias ele é criticado, é massacrado da forma que é. Então, felizmente...
0: A questão, Lázaro, é igual você falou aí, mandar, ele tem um direito de mandar, só fazer uma correção aqui nas palavras que eu disse, você tá certo e eu vou me corrigir, ele tá certo em mandar, o problema é que ele não tem a obrigação de escalar o time, quem escala é o treinador. Agora, os treinadores que vêm, que aceitam vir para trabalhar no Atlético, no Dragão do Brasil, já sabem que vindo para cá vai treinar o time, vai trabalhar com o time, mas no momento quem escala?
1: Vai ter que conviver com o presidente dando pitaco, né? E esse aí parece que é a morte para os treinadores, hein? Essa questão aí do treino, da direção botar a cara e escalação é complicadíssimo. 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Eu considero isso, Jota, essas pressões que tem dentro do Atlético, é como você apertar uma porca num parafuso. Quanto mais você apertar, uma hora ela vai espanar, né?
0: Uma hora não vai espana, ter jeito, né, cara?
1: Não tem jeito aí, o Adson vai ter problema no futuro. Tomara que o Atlético consiga os seus resultados aí, a gente tem pelo menos possibilidade de 2 times goianos ter real chances de estar na Série A. Se o Atlético chegar na sexta posição, por exemplo, e o Vila continuar nessa terceira daqui até lá, Jota, às vezes pode se enfrentar, né?
0: É, e de qualquer forma nós teremos um goiano na Série A, viu, Lázaro?
1: É, aí pode sim, né?
0: É, seria dos males o menor, viu, né? Lázaro? Você citou, é um bom detalhe, coisa que nós não queríamos, né? Aí precisaria que um chegasse em quarto e o outro em outra posição para não dar o cruzamento aí.
1: O segundo, né, pega o terceiro.
0: Não, o segundo já vai direto.
1: Não, desculpa. Primeiro, segundo. O terceiro pega o quarto.
0: O terceiro pega o sexto.
1: Aí é invertido?
0: E o quarto pega o quinto.
1: Eita. Aí
0: hoje o Vila enfrentaria o Sport.
1: Né?
0: E o Novo Horizontino enfrentaria o Fortaleza, viu, Lázaro?
1: É isso aí.
0: Esse cruzamento.
1: Aí.
0: Se o Atlético chegar em sexto
1: e o Vila em terceiro,
0: ou vice-versa, né?
1: É, daria um cruzamento. Pode aí ser que o Atlético também chegue na terceira posição. Pô, e o Vila na sexta posição.
0: Pode ser. Você vier a repetir a atuação que teve ontem, Lázaro, mesmo os erros do adversário, né? Porque cá entre nós, vamos falar, o torcedor do Atlético sabe, ele viu o jogo, Lázaro. O primeiro gol, principalmente, foi entregue pelo sistema defensivo do Botafogo. Os caras entregou no pé, falou, marca. O segundo gol também, eu fiquei na dúvida também. Muito frágil a defesa do Botafogo, que teve alguns contra-ataques. E o Atlético fez 2-0 só no primeiro tempo. Aí ele foi administrar o jogo. Então, o Atlético, pra mim, no meu entender, não fez uma partida brilhante, mas pelo menos venceu e deu essa tranquilidade pro torcedor para poder continuar vivo na competição. Então, está a 2 pontos aí do G6. Então, tem chance sim, porque o Atlético tem uma boa sequência aí, viu, Lázaro?
1: É isso aí. 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Meio-dia, 27 minutos, pra gente fechar essa questão aí da Série B, Jotinha. O Goiás vai enfrentar o São Bernardo do Campo e já o Vila Nova pega o Ceará. E o Atlético vai jogar contra o Avaí. Jogo duro lá na Ressacada contra o Avaí, que luta contra o rebaixamento.
0: Olha, Lázaro, esse jogo do Goiás aí é jogo para muitos. Pode ser, pensar que é um jogo fácil, mas lembrando que a equipe do São Bernardo, ela fez melhor campanha fora de casa, né?
1: Principalmente nos primeiros rodadas, né? Onde isso. Ele se despontou, depois deu aquela queda e aí não aproximou mais.
0: Não tenho tido boas atuações jogando nos seus domínios lá no interior de São Paulo. Então, talvez o torcedor do Goiás pense que vai ser um jogo fácil, mas pelo fato de o Goiás jogar em casa, para mim é uma vitória de suma importância. O Goiás tem que atingir ali os 36 pontos, porque joga em casa, né? Essa equipe do Botafogo que tem feito boas partidas fora de casa, apesar de ter paralisada ali no meio da tabela de classificação, o time do Botafogo lá estacionou ali, não somou mais pontos e tem perdido jogos importantes aí dentro da Série B. Mas é bom que o Goiás abra o olho, o time não tem tido boas atuações, né? Repito aqui, para mim o treinador do Goiás não pode fazer besteira, tem que escalar o time certo, porque o Goiás tem deficiência no sistema defensivo, né? Não tem muitas opções no sistema de ataque, já que tem o novo contratado aí, né? O jogador que veio do Gama, é um jogador que traz muita confiança pro torcedor do Goiás, muita expectativa.
1: Depois do transfer ban, inclusive, ele pode estrear, né, Jota?
0: Pode estrear. Então, é um jogo de suma importância pro Goiás somar 3 pontos diante do seu torcedor.
1: Muito bem, 12:30, eu vou ao intervalo e eu volto já já. Só para o torcedor entender, os 6 colocados hoje, Vila Nova, aliás, desculpa, é o Vila Nova é o terceiro, o Juventude que assumiu a liderança ontem, 45, em segundo Criciúma, 44, em terceiro 41 Vila Nova, em quarto Novo Horizontino, 40. Fortaleza é o quinto com 40 e em sexto o Sport Recife tem 38 pontos. O interessante é que a próxima rodada teremos confronto entre Novo Horizontino e Sport Recife. Então, aliás, é Sport não. O Sport vai pegar o Novo Horizontino que deu de goleada aí na rodada passada. Bom intervalo, gente. Eu volto já já com muito mais aqui para você na programação da Clube FM e a gente tem convidado aqui na segunda parte do programa da Clube FM.

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0: Muito bem, de volta com você aqui na programação da Clube FM. Hoje, quarta-feira, como eu disse, o Palmeiras estreia, né, gente? Palmeiras Master estreia lá no campeonato da Liga do Rio dos Bois. Hoje recebendo aqui o nosso amigo Marquinhos, ou Marquinhos que toma, um dos pessoas que toma conta lá do esporte do Palmeiras Master, que estreia hoje, não pôde estrear no sábado passado devido a algumas festividades lá na cidade de Edeia, mas hoje com certeza o jogo será realizado para fechar, portanto, a primeira rodada. Marquinho, um abraço para você, obrigado pelo seu espaço, por você ter vindo aqui, o espaço é todo seu.
1: Boa tarde, Lázaro Martins, boa tarde, Jotinha, quero cumprimentar todos os nossos companheiros aí, atletas do Palmeiras Master que nos acompanha aí ao vivo, a todos os ouvintes, principalmente. É nós que agradecemos a oportunidade de estar aqui mais uma vez, podendo falar, trazer aqui as informações, notícias do Palmeiras Master que vai estrear hoje. Aliás, eu quero aproveitar a oportunidade aqui, parabenizá-los pelo trabalho que vem executando aqui no nosso município, sobretudo pelo novo estúdio aqui que ficou perfeito, demonstrando aqui muito profissionalismo, Blazinho. Parabéns para toda a equipe aí do programa Panorama Esportivo.
0: Muito bem, Jota Martins, está à disposição aí o nosso amigo Marquinhos, que é um dos integrantes lá, é jogador, é técnico, é carregador de mochila, tudo lá, né?
2: Primeiramente, boa tarde, Marquinhos, dizer que é um prazer ter você aqui mais uma vez, aqui junto com a equipe Show do Rádio, né? E seja sempre bem-vindo, e a sua presença aqui nos fortalece muito. Marquinhos, a primeira pergunta que eu faço para você, a equipe do Palmeiras Master tem analisado os adversários e como você vê os adversários do Palmeiras nesse torneio, principalmente esse adversário de hoje? Tem alguma equipe que vocês pensam que pode despontar dentro da competição, aquela equipe que pode chegar assim e impor de igual para igual com o time do Palmeiras, ou podemos colocar aqui os principais times favoritos, como Palmeiras, Cesarina, essas outras equipes aí?
1: Jotinha, então, essa sexta Copa Centro-Oeste de Futebol Master, na verdade todas as edições foi uma competição muito bem disputada, com grandes equipes, é um campeonato que tem um nível técnico bem igualado, é difícil a gente já imaginar uma equipe que seja favorita. Nós temos aí o atual campeão Cesarina, que jogou sábado lá em Edealina, perdeu por 1-0, né? Edealina surpreendeu, ganhando aí de Cesarina, que é uma equipe forte. Agora, a equipe do Palmeiras, toda vida a gente fez essa equipe, participou dessa competição, para a gente chegar, e é uma equipe muito competitiva, né? Então, Edealina aí, a gente já percebe que é uma equipe que já chegou forte no campeonato, embora nessa edição nós temos a ausência aí da cidade de Paraúna, que não vai participar dessa edição.
2: Jandaia também.
1: Jandaia também, né? Que é uma boa equipe, apesar de ser um time muito brigão, né? Mas era uma boa equipe. Então é difícil a gente poder já imaginar uma equipe que possa despontar nessa competição, Jotinha. Mas o Palmeiras é uma equipe muito consistente, uma equipe muito unida, e entra na competição de forma competitiva para que a gente possa buscar o bicampeonato aí. E estamos preparados para enfrentar qualquer uma dessas equipes que estejam aí como favorita.
0: 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Teve alguns reforços, ô Marquinhos?
1: Não, o Lázaro, na verdade nós não temos reforços para esse segundo semestre. Os reforços, Lázaro, ele acontece na medida que, de um ano para o outro, quando um atleta completa 38 anos, que o de 39 completa 40, já sobra uma vaga ali para aquelas três vagas de 38, então a gente tem reforços para o próximo ano, né? Que é o Pelezinho, que é o Alexandre, que são bons atletas aí que vêm para somar com a equipe. Então a gente está com a equipe, na verdade, inclusive, Jotinha e Lázaro, uma equipe um pouco mais enxuta, né? Por quê? A equipe do Master de Palmeiras, ela já chegou a ficar 2-3 anos sem disputar nenhuma competição, né? Por conta da dificuldade que é você gerir uma equipe de futebol amador. E diante dessa situação, alguns atletas se dispersaram aí. Eu mesmo joguei Clodoto Pneus, Tropical Pneus, Paulo Vinícius jogou para o Cesarino, enfim, vários atletas se dispersaram. E a gente iniciou um projeto de retorno dessa equipe. E a gente disputou aí esses últimos 3 anos, inclusive com 2 títulos, né, da Série Prata, da Série Ouro no ano passado, da Copa Centro-Oeste lá do Rio dos Bois. E o sucesso da gestão, da organização, da equipe, ela foi tão grande, foi tão bem sucedida, que hoje nós temos uma segunda equipe de Master em Palmeiras, Jotinha. Por conta de quê? Por conta do sucesso que foi a organização, a mobilização, o empenho em campo, toda a gestão do time. Então, nós conseguimos atrair tantos atletas, que a gente foi ficando com tantos jogadores que houve a necessidade de uma segunda equipe no nosso município. Né? Coisa que raramente isso acontece no interior, porque tem às vezes dificuldade de montar de juntar. Né? Então, a nossa equipe, a diretoria, composta aí pelo Thiago, que é um grande parceiro, do Ardão, que vem aí levantando essa bandeira há muitos anos, ingressando agora o Júnior Dias, mais o Amaral, Leopoldo, Paulo Vinícius, dentre outros que faz parte da diretoria de uma forma democrática, a gente decide tudo. Nós conseguimos aí trazer um apoio da prefeitura para que a equipe pudesse viabilizar a participação com transportes, uniforme, arbitragem, inscrição, uma série de situações que a gente precisa ter essa sabedoria, essa condição de poder trazer esses apoios e a gente criar uma musculatura para a equipe. E a gente conseguiu tudo isso, manter uma equipe unida, manter uma equipe que depois dos jogos a gente tivesse uma resenha. É mais que um time ali, é uma galera que se uniu entre amigos e, repito, foi com tanto sucesso que hoje nós temos uma outra equipe na cidade. Então, com a criação dessa segunda equipe, a equipe do Palmeiras Master está um pouco mais enxuta. Isso vai fazer com que tenhamos mais condição de dar oportunidade para que os atletas tenham uma participação maior durante os jogos. E isso acabou favorecendo também, lógico, claro, né? A gente entende que muitos atletas não tinham oportunidade de jogar no Palmeiras Master e entenderam que eles precisavam fazer um time para poder jogar. Eu acho válido a proposta. E acabou que isso nos favoreceu também, né? Porque fica mais enxuto ali, você consegue extrair de cada atleta aquilo que ele tem condição de contribuir para a equipe.
0: 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Para mais uma perguntinha aqui, hoje está trabalhando com um elenco de quantos?
1: Nós fizemos uma reunião recentemente, antes de fechar essa equipe. O que nós propomos? 2 atletas, Jotinha, para cada posição. Porque imagine você jogar numa equipe que você joga numa posição, um lateral direito, por exemplo, e você saber que lá tem 4 laterais direito.
0: É.
1: Aí você pensa assim, eu vou pro jogo, mas peraí, cara, lá tem fulano, ciclano, deltrano, será que eu vou jogar? Aí de repente você vai pro jogo já desmotivado, pensando que vai jogar, e de repente o professor te utiliza numa outra posição que você vai quebrar o galho e você acaba não rendendo aquilo que você pode render na sua posição de origem, e você acaba sendo cobrado, isso começa a ter um atrito dentro da equipe, e isso não é legal. Então nós definimos 2 atletas
0: por posição.
1: Então nós temos 2 laterais direitos, 2 esquerdos, 4 volantes, nós temos 4 zagueiros e 4 meio de campo para que a gente possa ter essa rotatividade, para que na hora da substituição a equipe não caia de rendimento e produção ali no decorrer do jogo. Eu acho que foi uma proposta bacana, que foi discutida entre a diretoria e vários atletas, e que a gente aprovou, e a gente pela primeira vez vai trabalhar dessa forma nesse segundo semestre desse ano, nesse campeonato. Eu acho que tem tudo para dar certo.
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2: Mas eu pergunto pro Marquinhos, né, Marquinhos? A primeira pergunta é essa. Se puder falar, você fala. Se não puder, eu queria saber, com essa formação desta outra equipe de Master aqui em Palmeiras, quais os jogadores que deixaram o Palmeiras Master, se você puder falar. E a outra pergunta é essa. Nós ficamos sabendo, a gente sabe, o torcedor sabe. Tem contas, né? Tem dívida para você disputar um torneio desse, um campeonato desse. A inscrição no campeonato, por exemplo, o pagamento do árbitro da partida, né? Que o time mandante paga. E eu queria saber de você quais os incentivos que o Palmeiras Master está tendo, se está tendo esse apoio financeiro.
1: Sim, então, Jotinho, em relação à primeira pergunta, vários atletas, né, optaram em jogar no Palmeiras, outro Palmeiras Master City, se não me engano, o nome lá. Inclusive, eles estrearam sábado em Santa Bárbara, né? Que foi o caso do Cleitinho. Não vou conseguir relacionar todos, né? Um Cleitinho, que é um grande parceiro. O Zarley. Nós temos Marquinho Preto, né? Que eles falam.
0: O Marquinho voltou agora, né?
1: O Marquinho voltou agora para a equipe. A equipe do outro Palmeiras, ela não é composta de 100% dos atletas que estavam conosco. Eles trouxeram muita gente, conseguiram também resgatar muita gente que estava sem atividade.
0: O Dr. Oziel, né?
1: O Oziel foram para lá.
0: Foi.
1: Nós tem também o Sampaio, que a gente trouxe esse ano.
2: Morcego não foi.
1: Não, o Morcego, eu não sei a situação que vai ficar o Morcego. Tem também o Dr. Hudson.
0: Sim.
1: Né, e outros atletas que eles conseguiram levar para lá que não tava. O Cassionei, né, que tava com a gente. O Amauri Bolsonaro. E dentre outros, né? Eu não consigo aqui relacionar todos para vocês. Mas a nossa equipe, ela é lógico que algumas peças faz falta, mas que a gente ficou com um elenco bem, bem consistente para que a gente possa disputar esse campeonato assim, de forma bem competitiva também.
0: É um time mais enxuto, né?
1: Exatamente.
0: Você tem a relação aí dos atletas?
1: Tenho sim. A nossa equipe ficou com o Alex Camargo, vou aqui por ordem alfabética, o Betim, né, Eduardão, o Esquerdinha, o Eliabe, o Joel, goleiro. Temos também o Leopoldo, o Magno, o Marcelo do Elias, o Marcelo Nunes, que vai estrear com a gente, está jogando o Campeonato Municipal com a gente, fez boas partidas, né? Primeira vez que ele vai estrear com a gente agora. Nós temos o Boca, o Maurinho, o Milinha, o Moisés, o Netinho, o Nude, o Alencar, Paulo Vinícius e Thiago Borges, Tatá, Torrô e o William Neguinho. E eu.
0: Esses são. Fica mais enxuto, mais muito, fácil de trabalhar,
2: forte,
0: né?
2: Muito forte o time do
0: Palmeiras. O time é bom, né? O time continua assim. A espinha dorsal do time não mudou, né, Marquinhos?
1: Não mudou, continua o mesmo. E é o que o Jotinha falou: fica muito mais fácil você trabalhar. É lógico que tem as ausências, nem todos podem hoje. Por exemplo, nós vamos ter o desfalque do Marcelo, do Elias. Então nós já vamos ter o Marcelo ali, Nunes, que consegue.
2: Ele é zagueiro também.
1: Ele é zagueiro também. Que consegue, eu citei o nome do Alencar, né?
2: Citou.
1: Que consegue também suprir essa necessidade nossa, né? Por exemplo, nós temos o Alencar e o Nude na lateral direita. Então nós temos dois. Então aumenta a responsabilidade do atleta também de ir naquele jogo, porque ele pensa assim: pô, se aconteceu alguma coisa ali, eu preciso estar lá para poder, né, recompor aquela posição.
2: O Alencar joga também de ala direito?
1: Isso, o Alencar de ala direita, mas ele pode quebrar um galho também ali
0: de zagueiro. 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A arbitragem continua com aquela federação ainda, né?
1: Sim. Inclusive,
0: com a Liga, na verdade, né?
1: Da Liga de Trindade. Inclusive foi uma das perguntas do Jotinha, peço desculpa, Jotinha. Sim, a equipe do Palmeiras Master, ela consegue viabilizar do ponto de vista financeiro esses custos que o campeonato tem, com arbitragem, com uniformes. Nós temos hoje, por exemplo, o apoio da prefeitura em relação ao transporte, né? Vai ceder
0: o transporte tanto quanto para vocês, que é do Palmeiras Master, e também foi disponibilizado para o Palmeiras City Master.
1: Ótimo. Então, nós temos, já não temos essa despesa com transporte hoje, e a gente tem os patrocinadores também para viabilizar a despesa que a gente tem com um jogo ali, com água, um isotônico, uma resenha depois do jogo, que isso aí não tem legalidade da prefeitura ceder esse valor para que seja gasto dessa forma aí, mas a prefeitura, através da Secretaria de Esporte, nosso amigo Abel, que inclusive eu quero aqui mandar um abraço para ele, parabenizar pelo trabalho que vem exercendo na secretaria, tem disponibilizado para a gente. Esse ano a gente ganhou uniforme, algumas bolas, e a gente está mantendo essa parceria, o que viabiliza a participação do Palmeiras nesse campeonato.
0: Marquinhos, uma pergunta que às vezes o torcedor não faz, aliás, o pessoal não sabe, mas aí tem a questão, por exemplo, de recuperação de um atleta que venha a se lesionar. Vocês têm alguma parceria com alguma clínica? Como é que funciona isso aí?
1: Então, a Clínica Integrada da Saúde, nosso amigo Alex Camargo, ele tem nos ajudado muito nessa parte, né? Atleta do Master machuca muito, né, Jotinha? Então, Lazinho, alguns atletas, como por exemplo o Betinho, né? O Betinho ficou 15 dias, né? Mais de 15 dias afastado aí, fazendo fisioterapia lá na clínica, que aliás, eu quero agradecer aproveitar o espaço aqui para agradecer a clínica pela parceria, o Alex Camargo, por ter oferecido ali a estrutura para que a gente possa fazer a recuperação desses atletas.
0: Muito bem, agora meio-dia, 50 minutos aqui na Clube FM, o Depósito Palmeiras, que tem do básico ao acabamento é no Depósito Palmeiras. O Marquinhos, esse time hoje que vamos enfrentar, como é que você me descreve? Já tem conhecimento? Como é que está lá a questão da formação da equipe?
1: Então, Lazinho, o nosso grupo, ele ficou um grupo forte, né? O campeonato são três grupos de quatro equipes, classificam oito, sendo duas equipes de cada grupo e os dois terceiros melhores colocados. Então, o grupo de Palmeiras ficou Edealina, que ganhou de Cesarina. O Cesarina, que é uma forte equipe, Edeia e Palmeiras. Eu acredito que dentro desse grupo aqui, o Edeia é a equipe, do meu ponto de vista, com todo respeito à equipe, um pouco mais frágil. É a mesma equipe que a gente disputou no primeiro semestre e que a gente, inclusive o último jogo lá, nós ganhamos, se não me engano, de 4-5-1 dessa equipe. Então,
2: é aquela mesma equipe que empatou com o Palmeiras aqui, né?
1: Isso, empatou aqui.
2: Jogo duro,
1: e nós ganhamos lá. Então, é uma equipe que lá em Edeia também são duas equipes, né?
0: São.
1: Edeia Futebol Clube.
0: Edeia e Edealina, né? Aliás, Edeia Futebol Clube e Edeia Esporte Clube.
1: A gente vai enfrentar o Edeia Esporte Clube, que foi uma
0: equipe. O Futebol Clube, o ano passado, pelo menos, se destacou melhor dentro do campeonato.
1: Sim, exatamente. Então, esse Edeia Esporte Clube foi foi o que aconteceu aqui em Palmeiras. Foi uma equipe alternativa para que eles pudessem jogar. O motivo de duas equipes lá, eu não sei, mas essa equipe que saiu da equipe principal, assim eu vejo.
0: Muito bem, agora são meio-dia 52 minutos, Jotinha.
2: Eu quero, é uma pergunta, o Marquinhos, que às vezes a gente comenta em off aqui, e eu gostaria de fazer para você. Para você, se fosse você o treinador hoje, o 4-4-2 seria o melhor esquema ou 4-3-3?
1: Jotinha, é algo que a gente discute bastante ali, viu, Lazinho? Por quê? Eu vou responder a sua pergunta. Para mim, 4-3-3. A gente tem que observar que nas últimas participações nossas, Lazinho, a gente chega com muito pouco atleta no ataque. A gente espeta uma bola lá pro Betinho, na correria, e o Betinho pega essa bola e com toda a velocidade que ele tem, ele chega ali na linha de fundo e ele não acha
0: ninguém chegando
1: junto com ele. Primeiro que é difícil você acompanhar o Betinho.
0: Não é fácil.
1: Então, a gente vem insistindo bastante para a gente mudar esse estilo de jogo, para que a gente pare de fazer esses lançamentos para o Betinho. Então, a gente precisa chegar no ataque com uma equipe mais povoada, a gente ocupar mais a grande área. E isso é que está acontecendo. A gente tem observado isso no Campeonato Municipal e nos últimos jogos da Vale Rio dos Bois no primeiro semestre. A gente tem chegado com poucas gente, com pouco ataque. No entanto, o nosso poder ofensiva deixa muito a desejar. Ah, não é culpa do fulano, não é culpa do ciclano. Aí, por outro lado, Jotinha, a gente tem medo de deixar esse espaço vago no meio com três, meio de campo e a gente se tornar uma equipe mais fragilizada ali nesse setor do campo. Embora eu discordo, porque nós temos uma linha defensiva ali, Jotinha, muito consistente. Pensa você, Moisés na lateral direita. Nós temos o Marcelo do Elias, Leopoldo e esquerdinha na esquerda. Nós temos, eu falo que nós temos o melhor sistema defensivo do campeonato.
0: Sempre foi, né?
1: Sempre foi. São atletas que jogam em time de categoria livre.
0: Tranquilo.
1: Tranquilamente em qualquer equipe.
0: Exatamente.
1: Aqui da região. Então, com essa linha defensiva, a gente tem mais condição de jogar um pouco mais com outro atacante, né? Então, o que nos falta é alguém para jogar na esquerda ali, que tem um poder ofensivo maior, porque nós temos o Betinho na direita, nós temos o Paulo Vinícius e o Magno, que joga mais ali centralizado, mais posicionado ali no centro de campo, no ataque. Então, a gente precisa testar alguns atletas no lado esquerdo ali, para que a gente possa ser um pouco mais ofensivo. No Campeonato Municipal, por exemplo, Lazinho, nós temos ali um atleta que o Joel trouxe, novo, que a gente está utilizando ele no lado esquerdo. Com isso, a nossa equipe está chegando mais no ataque, com mais gente, né? Então, nós temos um meio de campo ali com o Eliabe, Torrô, que sempre chega ali. Então, eu acho que hoje é um momento oportuno de a gente tentar experimentar essa formação de 4-3-3. É o início do campeonato, é o momento em que, às vezes, você pode cometer algum equívoco, uhum, errar, para que a gente possa acostumar com essa formação, porque toda vida, 4-4-2. 4-4-2.
0: E a gente não, e o 4-4-2 no ano passado, no primeiro semestre, tínhamos o Paulo Vinícius como centroavante. Paulo Vinícius é um centroavante que ele não pode sair da área.
1: Exatamente.
0: Todas as vezes que ele sai da área, ele não tem o poderio de voltar. Porque é um centroavante nato, é aquele cara que tem que ficar ali na grande área. Ele tem que receber a bola. E a gente observava que o Paulo Vinícius ficava isolado e ele tinha que voltar. Aí vinha as críticas, o Paulo Vinícius não jogou bem, isso. O Paulo Vinícius não conseguiu atuar bem, mas por quê? Ele estava saindo da característica, o Paulo Vinícius tem que ficar ali, ó. Ele é o João do Cordão, lembra o João do Cordão? Isso. Pois é, ele é o cara que é de botar a bola para dentro.
1: Ficar fixo lá, ele segurar dois marcadores.
0: E outro detalhe, só um minutinho, Jota, eu observei, que inclusive eu ia te fazer essa colocação, no campeonato passado eu observei bastante questão de erro de passes. Aquilo arrebenta com o time. O time tá no ataque, erra um passe, meu amigo, é um desespero. Vocês estão trabalhando essa questão de erro de passe também, Marquinhos?
1: Ô, Lazinho, teve um jogo do campeonato passado, eu não participei dos 3 ou 4 primeiros jogos do campeonato do primeiro semestre, em razão de um procedimento cirúrgico. E isso me deu a oportunidade de acompanhar os jogos da arquibancada. O que que eu fiz um dia? Peguei um papel, um bloquinho que eu tenho no meu carro, e eu fui tentar fazer essas anotações. A quantidade de passes certo, aproveitamento. Uhum. De 100 passes, nós.
0: Quantos aproveitou e quantos não aproveitou?
1: Sinceramente, inclusive até tinha um atleta próximo de mim, o que você está fazendo? Estou tentando fazer umas anotações aqui, não consegui. Então, assim, nós temos esse grande problema. Quando você assiste o jogo do lado de fora, você pensa assim, poxa, será que lá dentro o atleta está percebendo essa quantidade de erros? Porque não tem condição de tanto passe. Exatamente. Algo tão simples ali, uma chapinha, um passe de 5 metros.
0: De 2 metros, tava errando passe de 2 metros, gente.
1: Então pensa assim, meu Deus, nós precisamos gravar um jogo desse, para que no momento a gente possa mostrar para o jogador, falou, gente, fazer os cortes, olha aqui esse passe que nós erramos. Olha aqui que nós fizemos, gerou um contra-ataque. Você pode observar que no ano passado nós fomos campeão lá em Porteirão, depois do empate 0-0, inclusive vocês participaram lá transmitindo o jogo ao vivo, a gente ganhou o jogo aqui em Palmeiras. Uhum. 1-0, ou seja, tá vendo que foi jogos que nós não conseguimos placares elásticos durante todo o campeonato. Aliás, nós só classificamos na repescagem depois da derrota lá em Jandai nos pênaltis. Então, assim, é um problema que já vem se arrastando há muito tempo, que nós precisamos resolver essa questão. Então, nós precisamos mudar o esquema tático para que a gente possa chegar com mais um ataque mais consistente.
0: Infelizmente o tempo se foi. Finalzinho, Jota. O Marquinho, a gente agradece. Outra oportunidade você vai vir com um pouquinho mais de tempo para a gente discutir essas questões dentro do futebol, da estrutura do futebol em Palmeiras de Goiás. Jota, bora?
2: Bora lá, um abraço pra você, boa tarde de quarta-feira pra todo mundo, um abraço Marquinhos, valeu, qualquer hora volta de novo, abraço pra todos, fiquem todos com Deus, eu volto a partir das 20 horas aqui na Clube e amanhã junto com toda a equipe no Panorama Esportivo.
0: Um abraço Marquinhos, obrigado por ter vindo aqui no nosso horário, hein?
1: Um abraço a todos os ouvintes, sobretudo, principalmente pra todos os atletas e do Palmeiras Master, hoje às 8 horas da noite estaremos em Adeia. Contamos com a torcida aí de todos vocês, mais uma vez agradecer a participação do Palmeiras Master aqui no programa de vocês, que sempre valoriza o esporte local. Parabéns para toda a equipe aí do Panorama Esportivo.
0: Maravilha, e para fechar aqui, amanhã a Associação Esportiva Palmeiras de Goiás estreia lá na Copa Goiás, segunda divisão, sub-15. O jogo será às 15h30 no estádio Hélio Arantes. Amanhã a gente traz mais detalhe pra você que se liga na Clube. Um abraço, gente. Eu volto às 4h59. Tava com saudade, viu?

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3: 1:06.

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Aí na nossa programação, uma ótima tarde pra você. Essa é a sua Clube FM 87.9, a Rádio dos Amigos. Diretor-presidente Petronílio Alves de Moura. Diretor administrativo Lázaro Pereira e direção-geral de Carlos Martins. Eu sou Rafael Pimentel, muito prazer. Venho fazer companhia pra você na sua tarde até às 16 horas. Tocando muita música, muito sucesso, muita alegria e alto astral. Pra você que tá com o radinho ligado, já tá sintonizado com a gente, tá apenas começando, hein? Mais uma programação. E você participa sempre com a gente pelo 64-3543-1572 e 64-999-44-2286. Para começar muito bem a nossa quarta-feira, Gustavo Lima, Bala Alojada, só para abrir muito bem a nossa programação.

E Simone Mendes na programação da Clube. Direitos iguais, 1h20, você ligadinho com a gente. A música não para. Passou na nossa programação Eduardo Costa. Imagina eu, Gustavo Lima, Bala Alojada. Pra você que tá curtindo aí, a sintonia da Clube, uma ótima tarde. Clube FM, 1h21, você ligadinho com a gente, hein? Olha, quarta-feira maravilhosa, hein? Hoje o clima tá nublado, né? Vamos ver se cai pelo menos um pouco de água pra nós, né? Refrescar esse calorão e apagar um pouco da poeira, né? Pra você que tá na sintonia certa, lembrando que em Cesarina hoje tem a feira, né? Ó, o pessoal fica aguardando aí o dia da feira, muito legal. Pra você que ainda não conhece, venha conhecer a feira de Cesarina, dia de quarta-feira. O pessoal tá por lá esperando você com todo carinho, viu? 1h21 aqui, a música não para. Renata e Cristiano, cadeira cativa na programação da Clube.

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1: 1:24.
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4: 1:36.
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6: Olá, hoje é quarta-feira e você confere a previsão do tempo para a região centro-oeste. Tem região que merece atenção. Mato Grosso do Sul pode ter pancadas de chuva e trovoadas. Há possibilidade de chuva isolada também em Goiás, Distrito Federal e norte do Mato Grosso do Sul.

0: Olha, pra você na sintonia 1h37 na programação da Clube.
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0: Olha, boa tarde pra você que tá na sintonia certa, tá ligadinho aí no Conexão Clube, é a tarde maravilhosa da Clube. Quarta-feira, coração da semana. Pra você que tá com o radinho ligado na 87, manda sua música na melhor sintonia. Diego e Vitor Hugo canta pra você, Moça Pra Casar.

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2: Sentimento displicente. 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

0: Olha na Clube, 1 hora 46 minutos.
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0: Boa tarde, Clube! Uma ótima tarde pra você que tá na sintonia certa, tá ligadinho com a gente. Aqui a música sempre do jeito que você gosta. Na programação da Clube é sempre assim, só música boa na sua tarde maravilhosa. 64-3543-1572 e 64-999-44-2286. Tá na Clube, tá bom demais, Ana Castela, é que eu não te esqueci, na programação da sua Clube.

Existe uma teoria que se chama 90-10, onde uma pessoa tem 90% daquilo que você procura em alguém, só que você foca naqueles 10% que falta. Aí você sai pra rua, se aventura, e realmente você encontra aqueles 10%, mas não se deu conta que perdeu os 90%.

0: mais todos vocês, verdade. Se não fosse vocês, a gente não estava aqui hoje. Pode ter certeza. Muita gente desacreditou da gente. Esse cara batalhou muito para chegar onde ele está hoje. Eu cheguei na vida dele para somar, pode ter certeza. Que a gente está fazendo uma história brilhante. E a gente se orgulha muito da nossa história. Obrigado. E vocês fazem parte da nossa história. Muito obrigado pelo carinho de todos vocês. Obrigado, obrigado.
1: Obrigado, Cuiabá!

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6: 2:07.
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6: Direito do consumidor. Você tem direito ao comprovante de compra. Sempre que fizer uma compra, seja em dinheiro, cartão ou Pix, o consumidor tem direito a um comprovante de transação. Esse documento é importante para trocas, garantias e até para contestar cobranças indevidas. Muitas pessoas acabam dispensando o comprovante, mas ele pode ser essencial caso surja algum problema. Guarde-o, principalmente em compras de maior valor. Seus direitos começam na hora da compra e a comprovação faz toda a diferença.

0: Olha a reportagem pra você, 2:08 na programação da Clube.
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0: Olha, vamos seguindo com você, trazendo mais música na programação. É o Conexão Clube com você até às 16 aqui na programação da Mais Ouvida. Clube FM, uma ótima tarde pra você que tá trabalhando, pra você que tá curtindo aí a sua tarde maravilhosa. É de Brito e Samuel, toda mulher aqui na programação da Clube, hein?

0: 2:13.
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0: Pra você ligadinho na Clube 12h19, na programação da Mais Ouvida.
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0: Olha, boa tarde pra você que tá na sintonia certa, tá ligadinho aí, o Conexão Clube, as músicas do jeitinho que você gosta na sua tarde. Nando Moreno, Rio Negro e Solimões, Chapeludo, 12h20.

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6: 2:38.
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9: Você sabe qual animal não consegue mover a língua? É o crocodilo. O crocodilo também tem sempre novos dentes crescendo que substituem seus dentes velhos. Além disso, ele nunca consegue mover a própria língua.
10: Ué!

0: É, de volta com você na Clube 12h38. É mais música pra você.
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0: Olha, boa tarde pra você que tá na sintonia certa, trazendo o que há de melhor na música. Bruno Barreto, vem cantando pra você, Texana 37.

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1: 2h41.
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0: Boa noite, Uberlândia! Faz barulho aí, Uberlândia, que eu quero ouvir! Que coisa linda, galera!
1: Obrigado. Olha pra você na Clube, 2h47. Olha, boa tarde pra você que tá na sintonia certa, é o Conexão Clube. Mais música, mais sucesso, mais alegria e alto astral. Pra você que tá na sintonia, Mari Fernandes, telefone sem fio.

0: Duduzão. Que honra demais poder estar aqui, viu?
1: É o som do grupo Menos é Mais. Saudade Inconveniente. A participação do Pablo aqui na programação Só Música. Olha, boa tarde pra você que tá na sintonia certa da Curtina e o Conexão Clube. Agora vamos curtir a indicação. É da Maria da Guia, tá curtindo a programação, tá deixando aí sucesso de Amado Batista Folha Seca. Tá deixando lá para a jantinha da Keila, o Zezinho da Bicicleta e também seu irmão João Maria. Curtindo aí a sintonia da Clube nessa tarde maravilhosa. Quarto na programação da Clube 12h54.

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4: 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Ô, coisa linda, eu me emocionei, tu acredita? É difícil.
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7: 3 e 9. 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
9: Segundo rumores na imprensa norte-americana, a Apple pretende lançar uma nova geração do seu desktop iMac até o final desse ano. E dizem que o novo iMac vai utilizar o novo processador M6. A última atualização do iMac foi lançada em 2024. Resta saber se o desktop terá algumas mudanças significativas no design.
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0: Olha na Clube, 3 horas 10 minutos, é o Conexão Clube.
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0: Olha, trazendo mais música, mais sucesso, mais alegria e alto astral pra você que tá com o radinho ligado, sintonizado com a gente. Clube FM, a sua tarde sempre em

0: Bagulho no rumo.
1: Valeu, Goiânia.
0: Valeu, Bruno.
1: Que delícia, tamo cara. Junto. Tem que respeitar.
2: 3 e 13.
1: Que moda boa.
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4: 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Por mais que a gente queira que as coisas aconteçam do nosso jeito, o destino sempre bate de frente. E quem a gente ama muitas das vezes

0: Olha pra você na sintonia, 10 horas e... Oh, 3 horas e 19, pra você que tá na sintonia.
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0: Isso tudo é porque hoje é quarta-feira, viu? Hoje tem feira pra você em Cesarina. Você que ainda não conhece a feira da Cesarina, olha, você precisa vir conhecer, viu? É muito boa. Tem mais sucesso, mais música. Agora 3 horas 20 minutos. Pra você que tá ligadinho aí na 87. Aqui a música sempre é do seu jeito. As melhores pra você que tá na sintonia certa. Murilo Uff canta Saudade Estranha. Participa aí da programação.
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5: 3:38.
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0: Olha pra você na sintonia certa, 3 horas e 39 minutos.
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0: Boa tarde pra você que tá na sintonia certa, tá com o ratinho ligado, tá sintonizado com a gente. A tarde maravilhosa da Clube é mais música pra você. Pra você que tá na sintonia certa, participa 064-3543-1572 e 64999-4422-86. 3 horas 40 minutos. Hugo Henrique, hoje eu tô terrível na programação da Clube.

0: Ligadinho na Clube, 3h51, é mais música pra você.
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0: Olha, boa tarde pra você que tá na sintonia certa. Grupo Menos é Mais, P de Pecado. Até às 16 tem Conexão Clube.

0: Maurício Simone Mendes.
1: Esqueça tudo, pagode de qualidade.
0: Que coisa linda, hein?
2: 3h55 da programação da Clube. Olha pra você na sintonia certa, 3h55. Chegando no finalzinho do programa, já agradecendo o seu carinho, a sua audiência. Lembrando você que eu tô de volta amanhã, na quinta-feira, viu? Na curva do final de semana, vai trazer mais sucesso, mais alegria e alto astral pela Clube FM. Vem aí Lázaro Pereira e o programa Boteco Sertanejo. Pra você que tá na sintonia, vai curtir Luan Santana, Olho Marrom, na programação da Clube. E amanhã a gente tá com o encontro marcado, tá bom? 1 da tarde aqui na Clube pela 87.9. Pra você da internet também, fica ligadinho aí. Vem aí Boteco Sertanejo.
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1: 3:58.
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2: 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É difícil.
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5: 4 e 5.

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0: moçada. Alô, gente boa, estamos chegando. Chegando para trabalhar sempre em nome de Deus, com a proteção da Nossa Senhora Aparecida. E o Divino Pai Eterno tá chegando por aqui, o Boteco Sertanejo. Opa! Gente do céu, hein? Boteco Sertanejo. Alô, moçada, alô, gente, estamos chegando mais uma vez na Clube. Tem a direção geral de Carlos Martins Petronilho Alves de Moura, direção administrativa Lázaro Pereira. 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Clube FM. Bora, bora.
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0: Yes. Ô, véi, aquele abraço, boa tarde. Você tá numa saudade da família? O que foi com sua família, véi?
3: Eu tô numa saudade da minha família que viajou, rapaz. Todo mundo viajando. É. A família inteirinha, rapaz. Tô numa saudade da minha família, principalmente da cabeludinha do meio.
0: Ah, ai, não, véi. É, pra você aprender. Não fazer merda. Bora, bora, moçada, estamos começando a nossa programação aqui na Clube FM. Esse é o Boteco Sertanejo, até às 7 tem só moda boa pra você, hein? Aquela boa que você gosta, tá começando!

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1: Oba, oba, estamos de volta com você aqui no Botecão mais queridão do Brasil.
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1: Ê, velho, você tá incrível, hein? Tá difícil mexer com Vossa Excelência. Bora, bora, moçada, aqui no Boteco da Clube FM nessa tarde maravilhosa, gente. Pensa numa tarde quente, mas gostosa, hein? Uma tarde boa, não tá? Ô, Donizete, um abraço aí pra você, tá? Obrigado aí pelo carinho da sua audiência. Abraço aí para nossos amigos na sintonia do Boteco Sertanejo. 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Simbora por aqui.

0: essa é a Marília Mendonça, Leão, aqui na Clube Saudade, hein, gente? Agora 4h46 no Boteco.
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0: música. Obrigado. Aqui na Clube FM você curtiu Carona, hein? Maurício e Eduardo, Melhor Lugar do Mundo. Tivemos ainda A Saudade da Marília Mendonça, Leão, aqui na Clube FM. Tá na Clube, tá bom demais. Bora, bora, moçada.
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0: Gente, muita moda rolando aqui na programação ainda da Clube até às 7 da noite. Nossa Senhora da Badia, véi. Olha o moderno.

0: Salva de palmas para o teu nome dele. Magia. Obrigado, meu irmãozinho. Deus abençoe você. Muito sucesso, tá?
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0: precisando. Aos dois, menininho.
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8: Bom demais, agora são 5h10, esse é o Boteco Sertanejo, com você até as 7 da noite, você fica com o melhor da música sertaneja, moçada. Abraçar aqui a galera no comércio da cidade de Palmeiras, Cesarina, toda a região, ouvindo a gente aqui nesse botecão da Clube. Simbora, meu povo, tá chegando mais no modão, vem aí o Rick René, será, véi? Véi, essa aqui é terrível. Essa é pra você, só pra dizer que berrando que nem boi. Essa é sua. Você ficou esperando sua família e deu no que deu, ó.

Tudo bem, rei do gado e fazendeiro de Paulo e Paulino, René e Ronaldo das Avenidas. E você curtiu o melhor da música sertaneja aqui no Boteco da Clube. Perde a hora não, galera, gente boa. Confira a hora certinha, são 5 horas mais 25 minutos. Confira a hora certinha, são 5 horas mais 25 minutos. Confira a hora certinha, são 5 horas mais 25 minutos. Confira a hora certinha, são 5 horas mais 25 minutos.

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